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2: Muito bem, tá aí a super sequência do No Break no seu final de semana. Essa edição tá ficando por aqui. Um forte abraço pra todos, fiquem com Deus e até o próximo programa.
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5: É pra curtir, aproveitar e se divertir. Bom fim de semana, pessoal. Tamo de volta aqui na nossa programação. Seja muito bem-vindo, bem-vinda a mais uma edição do Vibe Total. Eu sou Marcos Vinícius, te fazendo companhia com o melhor dos anos 2000 pra você curtir. Dos anos 90, tem lançamento também, o novo e o velho, em um só lugar, em um só programa. Mais um fim de semana pra curtir aqui na nossa programação. O seu Vibe Total já está no ar.
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1: Essa sequência foi boa demais. Você tá curtindo o Vibe Total aqui no fim de semana da nossa rádio. Eu sou o Marcos Vinícius aqui com você. E ó, é o seguinte, hein? Através das redes sociais, claro que você pode participar da nossa programação, deixar o seu pedido musical aqui pro Vibe Total e nos dizer como é que tá aí seu fim de semana. Tá aproveitando, tá curtindo? Semana foi daquele jeito, foi complicada, cheia de confusão, mas aqui no Vibe Total é pra você dar aquela relaxada e na sintonia certa. Ó, a pausa aqui é rápida, voltamos já.
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1: Fim de semana foi feito pra se aproveitar, é claro. Bem-vindo de volta ao Vibe Total e eu sou o Marcos Vinícius com você. Através das redes sociais você deixa seu pedido musical e pode me seguir também, tá? @Marcos_Lococal, Twitter e Instagram. Bora tocar mais música no seu Vibe Total deste fim de semana.
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1: E assim estamos finalizando a edição deste fim de semana do seu Vibe Total. Cara, todo mundo curtindo aqui junto com a gente, a nossa programação, a melhor música. E é o seguinte, o Vibe volta na semana que vem. Então você aproveite o fim de semana ao máximo, se cuide.
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1: Agora 6:51, hora de informação.
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1: Muito bom dia, Taquaritinga, bom dia, grande região, bom dia para você em mais de 180 cidades, onde chega o som forte da Canal. Manhã de segunda, 21 de setembro, Dia Internacional da Paz, Dia Mundial da Doença de Alzheimer, Dia Nacional de Luta das Pessoas com Deficiência. Hoje, dia do radialista. Um abraço a todos os profissionais da área, dia de São Mateus. Hora de a gente conferir os destaques desta edição. Vamos até as ruas de Taquaritinga. Repórter José Lucente, bom dia.
3: Edson, um abraço a você, muito bom dia e bom dia a todos que estão acompanhando o jornalismo aqui na Casa da Canal. Ainda nessa edição, a gente vai conferir as últimas informações do setor policial na cidade. Homem é preso acusado de violência doméstica em Taquaritinga. Acusado de furto em oficina está à disposição da justiça. Morador de Fernando Prestes é preso por porte ilegal de arma de fogo. Imagens flagraram a ação de um ladrão em uma sorveteria em Jaboticabal. Homem troca tiros com a polícia em Araraquara. Hoje tem audiência pública na Câmara Municipal. Vereadores questionam trabalho de influenciadora para a prefeitura. Adriana Ficelli fala sobre os preparativos para as eleições de 4 de outubro. Esses são os destaques. O noticiário completo eu trago em seguida. Bom dia, Edson.
1: Bom dia, Zé. Conferindo também aqui da Central de Redação, os destaques de Alessandra Cazon, pois não?
4: Bom dia, Edson. Bom dia a todos os ouvintes do Canal É Notícia. Na manhã desta segunda-feira, um homem acabou preso após ameaçar a sua companheira no Jardim do Bosque. Flagrante também de ameaça, registrado na Vila Sarge, um homem acabou preso. Procurado da justiça por extorsão, também foi preso pela Polícia Militar neste fim de semana.
1: Esses são os destaques, o complemento, inclusive, com as informações do seu time do coração e a sua participação no canal Uma Notícia que está só começando.
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3: e temperatura. A segunda-feira será de calor intenso em boa parte do Brasil, com tempestades no sul, em razão de ciclone extratropical. E altas temperaturas que chegam a 41 graus no centro-oeste e 40 graus no norte e nordeste do país. Aqui na nossa região, aqui na nossa cidade, de acordo com o Instituto Climatempo, será uma segunda-feira de sol com chuva, né? Possibilidade de chuva no decorrer do período, já tivemos chuvas durante a madrugada. A noite será com muita nebulosidade. O sol que surgiu agora há pouquinho, às 6:05, vai se pôr às 18:09.
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3: 6:54, Zé Lucente, a primeira informação, põe na tela.
5: Um homem, 33 anos de idade, ele foi preso em flagrante por violência doméstica após ameaçar de morte a ex-companheira e familiares na tarde do último sábado aqui em Taquaritinga. Segundo a Polícia Militar, a vítima relatou que o ex-namorado estava em frente à residência exigindo dinheiro e ameaçando matar todos os moradores caso não fosse atendido. No imóvel também estavam a mãe e as duas filhas da mulher. Com as características informadas, os policiais Paulucci e Hidalgo, que realizavam buscas pelas proximidades, localizaram o suspeito. Durante a abordagem, nada de ilícito foi encontrado. De acordo com o registro policial, o homem teria admitido as ameaças e declarado que pretendia utilizar o dinheiro para comprar entorpecentes. As partes passaram por atendimento médico, não sendo constatadas lesões aparentes, e foram encaminhadas ao plantão policial. O delegado Dr. Luiz Fernando Machado Ferreira registrou a ocorrência pelo crime de ameaça. O suspeito permaneceu preso à disposição da justiça. É você, Edson.
3: Alessandra, 6:56.
6: Um homem de 30 anos procurado pela justiça pelo crime de extorsão. Ele foi preso aqui em Taquaritinga na tarde da última sexta-feira, quando os policiais militares e civis, eles cumpriram um mandado de prisão expedido por Ribeirão Preto. De acordo com as informações, essa pessoa foi encontrada no centro aqui da nossa cidade e a ordem judicial foi cumprida. Ela foi levada para a delegacia de polícia, onde todos os trâmites foram realizados e posteriormente ficou à disposição da justiça, sendo encaminhada para a cadeia de Santa Ernestina.
3: Grande parte do Paraná e Santa Catarina, além de todo o Rio Grande do Sul, estão sob aviso laranja, perigo de tempestades na região, né? E a previsão de um El Niño mais forte, muito mais forte, exige aí preparação das nossas, dos lugares onde abrigam principalmente crianças, como as nossas escolas. Denise Coelho tem a informação.
7: O El Niño deve ganhar força nos próximos meses e aumentar os riscos de eventos climáticos extremos no Brasil. Boletim do painel El Niño aponta mais de 90% de probabilidade de um evento muito forte entre setembro e novembro. Diante desse cenário, pesquisadores do CEMADEM, que é uma unidade vinculada ao Ministério da Ciência, Tecnologia e Inovação, e representantes do Instituto Alana, elaboraram uma nota técnica com orientações para as redes de ensino. O documento estima que o Brasil tenha cerca de 150 mil escolas públicas e mais de 40 milhões de crianças e adolescentes que vão estar expostos a riscos como inundações, escassez hídrica e calor extremo. O alerta é ainda maior nas capitais. Mais de 370 mil crianças estudam em escolas localizadas em áreas de risco. Entre as recomendações estão a integração das secretarias de educação com a Defesa Civil, Bombeiros, Saúde, Assistência Social e Meio Ambiente. Ainda há a criação de protocolos para situações de emergência, além do monitoramento de alertas e a realização de simulados pelo menos uma vez por ano. A nota também orienta as redes a identificar escolas e comunidades mais vulneráveis e a adotar medidas de adaptação, como melhoria da ventilação, manutenção das instalações e a ampliação das áreas verdes. Na avaliação dos pesquisadores, a preparação para eventos extremos precisa fazer parte permanentemente do planejamento das escolas, e não apenas das ações emergenciais.
3: São 6:58, 6:58, mais uma vez, ruas de Taquaritinga, repórter José Lucente, a informação.
5: Homem de 45 anos de idade.
3: 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Abração daqui o Zé Antônio de Lima, o Marcos Menezes, alô Mauro Morelato, Luciano Oliveira, o Bira Neto passou por aqui, meu amigo Pastel, alô Maria Cis, tá ligadinha aqui na casa da Canal, maridão também, um abraço pra vocês, não é? É, o Zé Lucente vai ficar pra daqui um pouquinho, porque o pessoal aí da... já está chamando para horário eleitoral gratuito. Em 25 minutos, nós estamos de volta.
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0: Você fez a sua fezinha, hora de conferirmos os destaques, né? Conferirmos os números, as dezenas sorteadas na noite de ontem. 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Time Mania 11, 21, 44, 62, 64, 69 e 74, Time Mania acumulada. Time do coração São Bernardo, time paulista. A Quina acumulou. Ninguém acertou a faixa principal, 22, 33, 35, 36 e 72. O prêmio está acumulado para hoje, R$1.300.000. Ontem, 24 apostadores fizeram a quadra e vão levar 10.900 cada um. Loto Fácil, uma aposta premiada. Dezenas sorteadas ontem: 1, 2, 8, 10, 11, 12, 15, 16, 18, 19, 20, 21, 22, 24 e 25. Aposta de Brasília vai levar o prêmio sozinho da Loto Fácil de R$3.999.000. Aqui na Mega Sena acumulou para amanhã prêmio de R$32.000.000. Ontem ninguém acertou a faixa principal, 6, 15, 23, 36, 37 e 38. Prêmio está acumulado em R$32.000.000. Ontem, 54 apostadores fizeram 5 acertos, cada um vai receber R$32.000. 7:28, o repórter da cidade, José Lucente, está chegando com informações em nome da Top Fire. 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
1: Edson, eu tenho notas de falecimento. Faleceu no último final de semana aqui em Taquaritinga, aos 59 anos de idade, o senhor José Donizete Mendes. Ele deixou as filhas Taira e Larissa. O seu corpo foi sepultado no cemitério do distrito de Jurupema. Também o falecimento, aos 78 anos de idade, do senhor Antônio Carlos Roberto, conhecido como Tanaka. Ele deixou viúva a senhora Dirce Terezinha de Lapina Roberto e as filhas Lidiane, Juliana e Viviane. O seu corpo foi sepultado no cemitério local. Ainda, o falecimento aos 86 anos de idade do senhor José Novaes Filho. Viúvo de Maria Aparecida Pontes Novaes, ele deixa os filhos Maria Isabel, Anildo, Adilson, José Aparecido e Carlos Roberto. O seu corpo foi sepultado no cemitério local. E também o falecimento aos 59 anos de idade do senhor Adão Calixto Mendonça, proprietário do supermercado Compre Fácil. Seu corpo foi velado e sepultado no cemitério de Guariba. É você, Edson.
0: São 7:30, 7:30. Nossos sentimentos à família de José Donizete Mendes, que faleceu aos 59 anos. Aos familiares de José Novaes Filho, 86 anos. Nossos sentimentos. Sentimentos à família Roberto,

0: amigo Tanaka, que faleceu 78 anos de idade, toda sexta-feira a gente se reunia lá no bairro do Rigueto, meu querido amigo Tanaka, uma pessoa maravilhosa, corintiano de quatro costados. Então, a família do Antônio Carlos Roberto, grande Tanaka, sentimentos de todos nós aqui da Casa da Canal. E o Adão Calixto Mendonça, que faleceu em Araraquara, faleceu aos 59 anos de idade. É importante a gente ressaltar aqui, porque houve informações, né, desencontradas na noite de sexta-feira. Eu recebi por volta das 7:30 da noite, né, informações, estava reunido com amigos e ali chegou a informação de que o Adão teria sido morto no mercado aqui. No mercado aqui, inclusive mostraram imagens de viaturas que correram nas redes sociais. Mas, de fato, o que que aconteceu, Alessandra?
1: O falecimento do Adão Calixto Mendonça aconteceu na tarde da última sexta-feira na cidade de Araraquara. E de acordo com as informações oficiais, ele estava em um estabelecimento lá naquela cidade quando sofreu um mal súbito. Pessoas que estavam com ele acionaram o serviço de atendimento móvel de urgência, mas a morte foi constatada ainda no local. Aqui em Taquaritinga, houve o acionamento do SAMU para o atendimento de outras pessoas, possivelmente quando souberam da notícia. O Adão deixou familiares e, como o Zé Lucente disse, o seu corpo foi velado no velório de Guariba, cidade onde ele residia, e sepultado no cemitério daquela cidade na tarde do último domingo.
0: Então é preciso fazer esse registro, né? Porque na manhã de sábado eu estava no outro mercado e a informação que tinha lá era isso, né? De que alguém teria invadido lá o mercado e tirado a vida do Adão, né? Lá no mercado Compre Fácil. E eu disse na oportunidade, foi essa a informação que eu ouvi, mas eu ainda não tive oportunidade de me cientificar, e a informação correta é esta: o Adão, ele estava em um estabelecimento, entrou na tarde nesse estabelecimento, na sexta-feira, por volta das 5 e pouco da tarde, nesse estabelecimento lá em Araraquara, onde passou mal. E a pessoa que estava com ele chamou o SAMU e depois, posteriormente, deve ter ligado aqui para Taquaritinga, né? Para aqui para o pessoal aqui do mercado Compre Fácil. E quando souberam a notícia, alguém passou mal aqui no mercado, aqui o mercado Compre Fácil. O SAMU foi chamado também viaturas policiais, né? E por isso houve essa confusão na informação. Mas o Adão, de fato, ele que é proprietário do mercado em Taquaritinga, natural de Guariba, onde foi velado naquela cidade lá. Então, apenas para informar a notícia correta, e ao tempo que a gente envia aí os nossos profundos sentimentos às famílias enlutadas, aos amigos entristecidos. 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
0: 7 da manhã, mais 34 minutos, cada vez mais, né? A gente está aprendendo a inclusão, né? A inclusão, as pessoas portadoras de deficiências físicas hoje estão cada vez mais próximas da gente, mais, né? E muita gente atuando, trabalhando, né? O que é melhor, trabalhando, sendo produtivo, né? Mas para trabalhar, para ser produtivo, portadores de deficiência sofrem um bocado com as nossas calçadas, né? Se vai para a via pública é só buraco, né? Se vai para as calçadas, é calçadas em situação de terrível, né? Terrível, né? Obstáculos em tudo quanto é lugar. Repórter Marco Aurélio Franco traz essa triste realidade aí, né?
3: Uma pesquisa do IBGE revelou que 7 em cada 10 pessoas com deficiência vivem em moradias localizadas em áreas com obstáculos nas calçadas. Só 12,9% tem rampa para cadeirantes. Além disso, apenas 34,5% vivem em municípios com adaptações em espaços públicos. Isso significa apenas 490 das 5.570 cidades de todo o Brasil. A pesquisa revelou também as limitações em políticas públicas. As leis municipais de passe livre no transporte coletivo alcançam 46% das pessoas com deficiência em 480 cidades. Só 36,5% delas moram em cidades com pessoal capacitado na sede do governo para atendê-los. Além disso, apenas 19% dos municípios têm fundo municipal dos direitos da pessoa com deficiência. Os dados fazem parte da segunda edição do informativo Pessoas com Deficiência e as Desigualdades Sociais do Brasil, que cruzou informações sobre urbanismo, mobilidade, moradia, educação, trabalho e renda nos municípios com dados do censo de 2022.
0: Esses dados do censo de 2022, mas hoje a realidade é ainda pior, né? Ainda pior, porque a calçada, aquilo que a gente fala, né? Enquanto o ser humano não criar asas, né? A calçada deveria ser para o cidadão caminhar, para a dona de casa, para as crianças, enfim, né? Mas com a chegada dos automóveis, dos carros, né? Muitos carros, eram poucos carros até há décadas atrás. Hoje quase toda a residência tem o seu carro. E hoje se faz a calçada, uma rampa, que até chegar na garagem, desde o limiar ali do asfalto até na garagem. E com isso, diversos problemas aí para quem está se locomovendo. Aí as árvores de grande porte que destroem as calçadas, né? E que deveriam ser substituídas por árvores menores, árvores que não destroem a calçada, né? Então tudo isso deveria ser objeto de ação dos nossos governantes, que não estão nem aí para quem tem que caminhar, né? São 7:37, Zé Lucente, e a informação, põe na tela.
4: Um homem de 45 anos de idade, ele acabou preso na noite do último sábado após uma ocorrência de ameaça e porte ilegal de arma de fogo em um bar na cidade de Fernando Prestes. Segundo as informações, a polícia militar foi acionada para atender uma denúncia de agressão. No local, os policiais encontraram os envolvidos já separados. Durante o atendimento, o homem relatou ter sido agredido e apresentava hematomas e inchaço no rosto. Outras pessoas afirmaram que ele teria ameaçado dois frequentadores do estabelecimento com uma arma de fogo. Um revólver Taurus calibre 38 sem munição e com a numeração raspada foi entregue aos policiais. As partes foram encaminhadas ao pronto-socorro de Fernando Prestes e posteriormente apresentadas no plantão policial aqui em Itacoaritinga. A prisão em flagrante foi confirmada pelos crimes de ameaça e porte ilegal de arma de fogo de uso restrito. O homem, então, permanece agora à disposição da justiça. É você, Edson.
0: São 7:39, o Zé Lucente está me informando aqui via Zap, né? Que a pessoa que passou um mal no mercado, né, no mercado Compre Fácil, ali em frente à passarela do Secap, foi o irmão do Adão quando recebeu a informação. Ele passou mal e por isso que foi chamado lá o SAMU, viaturas aqui em Itacoaritinga. Alô, Valdir Santana, Dulcineia Belarmino, Silas Oliveira, Adilson Gibertoni, o Romário Silva, Rosali Farinelli, com as filhas Vânia, Fabiana e Vanessa. Alô, Cida Rômula, Vera Lúcia, José Soares, todo mundo ligado. E a Alessandra tem mais informações. Põe na tela.
1: A saúde está informando que amanhã haverá mais uma campanha de Papa Nicolau e coleta para exames preventivos da mulher, desta vez na escola Emébia, Dr. Carlos Siqueira Neto, no Talavaço. Os exames que vão acontecer pela manhã, das 7 até as 11 horas, e depois, durante a tarde, do meio-dia às 5 horas. Será na rua Francisco Mesquita, número 319, para o atendimento das mulheres daquele bairro. Não é necessário fazer agendamento, basta comparecer ao local com o RG, o CPF e o cartão do SUS.
0: Abraçando aqui o Edson, cabeleireiro, tá ligadinho aqui na Casa da Canal. 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
0: Um abraço aqui pro meu amigo, o Tuquinha Vidrobox. Um abraço para você, pro Valmir Apps, a todos aí do Clube dos 30 que organizaram, e que organização, hein? Jantar dançante realizado com muito sucesso no Premier Hall aqui em Taquaritinga. Oportunidade de rever tantos amigos aí, né? Alô, Fernando Argentino, o Fernando, Valmir Giri e as esposas, né? Tanta gente maravilhosa que estava presente nesse jantar dançante promovido pelo Clube dos 30 aqui em Taquaritinga. Animação de Juninho Sombra, Cadu e Matheus, Anderson Fernandes e a Marcela Oliveira. Muita comida, bebida à vontade. Uma organização impecável aí de todos do Clube dos 30. Um abraço para vocês, sempre em nome dos maiores anunciantes do rádio, maestro.

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0: 7:46, na sexta-feira, no Náutico teve comida de boteco, muita gente, muitas famílias aproveitaram, né? Sábado, Fred Conrado, e ontem o Náutico lotado, diversas, né? Diversas atividades esportivas aí, né? O Heitor caprichando e a banda Rock Machine lá dando recado aí para todos que foram no Náutico neste final de semana. Tava lotado o Náutico, né? E agora, no próximo sábado, nós teremos o Baile da Primavera imperdível a partir das 20h com a banda Doce Veneno, Luiz Gesso, Esposos, os diretores do Náutico, convidando você a prestigiar. São 7:46. Olha, hoje nós teremos a apresentação, audiência pública para lei de diretrizes orçamentárias, né? Serão apresentadas aí as diretrizes orçamentárias, como se a gente tivesse a capacidade de... Dizem que tem, né? Dizem que a gente é importante, que a gente vai lá e dá os nossos pitacos aí para as leis de diretrizes orçamentárias, né? Mas depois aí o governante faz do jeito que ele quiser, não é verdade? É assim que acontece, não? Mas é hoje, a partir das 18h, no plenário da Câmara Municipal. Falando nisso, Zé Lucente tem informações, põe na tela.
1: Os vereadores Neide Mazini, do PL, e Raimundo do Rancho, do PSDB, estão pedindo via requerimento explicações da administração municipal sobre o pagamento de R$ 21 mil a uma influenciadora em Taquaritinga.
2: Então, Zé, chegou essa informação sobre essa influenciadora que tinha feito esse trabalho para a prefeitura. Tinha feito não, está na nota fiscal o nome dela, né? E eu fiz um requerimento pedindo para que a nos informasse que pagamentos são esses, né? Que inclusive eu não sabia que ela presta serviço para a prefeitura, que ela fez inclusive um vídeo, e no vídeo ela falou que era serviço voluntário, né? E agora apareceu essa nota dizendo que R$ 21 mil que foi pago para ela. Então, eu mais a minha colega Miri fizemos um requerimento para que informe a gente esse pagamento, que sentido foi, se foi pago esse vídeo que ela fez, e essa nota, para que nos mande pra gente ficar sabendo, porque a população nos cobra muito isso aí, né? E é umas coisas que tá acontecendo aí, e a gente precisamos saber, porque nós somos cobrados dia a dia. E, nesse momento, queremos que a prefeitura, através do seu departamento financeiro, nos informe esse pagamento, se foi para essa infraestruturadora, se foi para quem foi esse pagamento, né? Que a nota tá no nome dela. É só isso que nós queremos saber.
3: Agora, existe, bom dia, né? Existe um prazo legal para ter a resposta desse requerimento?
4: É, o prazo certo seria 15 dias, né? E chamou a nossa atenção porque foi exatamente numa semana, né, Raimundo, que a prefeitura passou 100 mil para estar fornecendo combustível para os veículos da saúde, né? Que estava, assim, passando por dificuldades, como sempre, né? E praticamente na mesma semana faz um repasse para uma influenciadora de R$ 21 mil. Né? Então, é que a gente sabe que não é uma coisa emergencial, vamos dizer assim, né? Emergencial seria o combustível para a saúde. Então, nós estamos fazendo nosso papel, né, Zé? Que é de fiscalizar e informar a população.
3: Agora, nós não temos uma assessoria de imprensa na prefeitura para divulgar os atos, as informações, o que acontece nos departamentos. Era necessário a contratação, se foi contratado, é claro, né? De uma influenciadora?
4: Então, nós vimos o vídeo, né? Era a respeito dos exames de colo de útero, né? O Papa Nicolau, inclusive estava ela e mais duas ou três influenciadoras, e, né, eu creio que assim, que as mulheres de Taquaritinga, principalmente as influencers, devem fazer um trabalho voluntário, não que elas sejam obrigadas, né, mas Taquaritinga que dá o retorno para elas, então elas poderiam fazer isso de graça, como nós, vereadoras, as quatro, fizemos lá no postinho, convidando a todas as mulheres, inclusive vão procurar o postinho, vão procurar o veículo lá da saúde, porque nós precisamos atingir a meta para não perder o convênio com o Barretos. Por favor, mulheres, é a sua saúde, é a sua vida. Então é o mínimo a gente fazer esse trabalho voluntariamente. E logo após eu ver esse vídeo, daí uns 2, 3 dias, conversando com o Raimundo, nós vimos essa nota de 21 mil paga, então nós só queremos informações para estar prestando também esclarecimento para a população. Nada mais justo, né?
3: É claro que aqui a gente não está menosprezando o trabalho de ninguém, né? Mas no atual momento, um gasto com esse trabalho é desnecessário.
4: Não que não fosse merecido. Como eu disse, no momento não tinha nem combustível para estar colocando em ambulâncias, né? Então eu acho assim totalmente desnecessário se o pagamento que consta lá foi pago para esse trabalho de influencer, que é assim que as pessoas a conhecem. Eu não sei se ela presta algum outro tipo de serviço, né?
3: Raimundo, existe algum outro trabalho que, chegando aí essa informação para vocês, deve ser tomado pelos vereadores?
2: Zé, no momento que nem a Miri falou, nós somos representantes da população, né? O nosso dever é nos fiscalizar, né? Estamos fiscalizando e nós temos uma informação para que eles possam informar, né? Se foi pago mesmo, que nem a Miri falou, né? Na semana que aconteceu isso, nós passamos 100 mil reais da Câmara para a Prefeitura, para combustível, né? Que não tinha para a saúde, porque as ambulâncias estavam sem rodar. E de repente aparece um trabalho aí que disse que era voluntário e agora foi pago por 21 mil reais. Então a gente queremos transparência, não tem nada contra a pessoa, contra a administração. Mas nós também somos cobrados na rua e nós temos que ir em cima do trabalho que está sendo executado na Prefeitura. Queremos que eles informem onde foi esse dinheiro, se foi realmente mesmo pago para essa mulher, se foi pago para onde foi destinado, porque ela não presta serviço para a prefeitura, que eu saiba, a não ser que ela faça outro serviço, né? É isso que nós queremos, mais nada.
3: A primeira vez que isso acontece ou vocês têm uma informação que já teria acontecido?
4: Do meu conhecimento, a primeira vez.
3: Miri, obrigado, querido.
4: Obrigada, muito obrigado pela oportunidade e abraço a todos aí da Canal FM.
3: Aí, mandou, vamos aguardar então 15 dias?
2: É 15 dias que é o prazo para informar a gente. Pelo menos aí está no regime interno da Câmara, é 15 dias, né? Vamos aguardar a informação, eu acredito que dentro dos 15 dias apareça e nós vamos analisar o que vai fazer, o que aconteceu, se realmente esse dinheiro foi destinado para essa influenciadora. E nós estamos aqui, Zé, para trabalhar, né? Que nós fomos eleitos pela população para nos fiscalizar. E nosso trabalho estamos fazendo.
3: Obrigado.
2: Obrigado a você e estamos à disposição.
3: Raimundo Meire Mazini falando conosco, Edson, aqui na Casa da Canal, agora é você.
0: Então, eu tô no rádio desde 85, ou seja, 41 anos, né? Há 41 anos no rádio, né? E há décadas atrás, antes disso aqui, antes do celular, os influenciadores era quem trabalhava no rádio, quem trabalhava na TV, não é verdade? Um atleta de prestígio, né? Uma pessoa de prestígio, enfim, né? E hoje não, hoje com o advento do celular surgiram os influenciadores e tem influenciador em cada esquina e tem para tudo quanto é gosto, não é verdade? Até gosto duvidoso, né? Mas tem, né? Tem, e cada um com seu, cada um, não estamos nem aí. O que está se questionando é o seguinte: prioridades, né? Você na sua casa, quando a coisa aperta, na verdade, então você reduz os gastos, corta aqui, corta acolá para tentar manter, né? E o que não está acontecendo na nossa cidade? A gente está vendo aí, né? Uma cidade em que não tem recurso para investimentos, não se faz nada, absolutamente nada, nenhuma obra em 2 anos, nada, né? E não se sabe o que faz com o dinheiro, porque não tem dinheiro para pagar fornecedor, não tem dinheiro para pagar quem trabalhou, as empresas, os funcionários estão sem receber aí aqueles que trabalharam, seus acertos, trabalho, tanta coisa está acontecendo, mas o que acontece é que eles querem criar mais gastos, mais e mais gastos e mais gastos, e isso que tem que ser investigado pelos vereadores, porque é função primeira do vereador é fiscalizar os gastos públicos. Não é dar nome de rua, né? Nome dessas coisas. Isso vem de acima, além do mistério. A mistério, a obrigação primeira do vereador é fiscalizar os gastos públicos. Está tudo certinho? Tudo certinho. Não está certinho? Não está certinho. Está duvidoso? Está duvidoso. Tem que ir. E está cumprindo aí. Então, está certo aí. Os vereadores, né, estão corretos aí em questionar. Quer saber, afinal de contas, por que isso, esse gasto extra, né? Esse gasto que não era necessário para a administração aí, para, porque quem paga somos nós, né? Não é quem paga o prefeito. O prefeito paga nada, quem paga sou eu e você, né? Governador não paga nada, quem paga somos eu e você com os nossos impostos, não é? Assim como, porque o Lula deu o bolso, o Lula não dá nada, quem dá sou eu e você, quem é quem trabalha, quem produz, né? Ele só tira de um para dar pro outro, não é verdade? Não é isso? Mas dons, né? A gente tava falando de influências, né? Deus dá dons para cada um. Então, ontem estava conversando com amigos, né? Falando de, não estou vendo mais, né, nascer bons jogadores, não vejo mais entre a molecada, não vejo ninguém mais que salte aos olhos aí, né? O que está acontecendo, né? Eram dons, as pessoas já nasciam com esse dom de jogar bola e um era melhor que o outro, né? E aí surgiram os professores que aprimoram esses dons das pessoas, e dons tem todo, cada um tem o seu dom, né? Meu amigo Mateuzinho aqui, DJ de primeira, e é o nosso técnico aqui, Alessandra, com seus dons, até minha filha lá, tô vendo minha filha Cecília, com 13 aninhos. 13 aninhos, também influencer. Melhor do que o pai. Presta atenção aí, ó.
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1: Alô, Denise, tá me devendo essa aí, hein? Tá devendo essa pra casa aqui, né? Só pra mostrar aí a qualidade, a competência de quem tem, né? Essa Cecília, vou dizer uma coisa, viu? 757, você já pode ligar. Então, assim como a Aline, né? A outra filha, é influencer também, cookie designer, né? Em bolos maravilhosos, ela faz um sucesso danado, né? E ela aparece bem na mídia. Cecília também, né? Outras. Já a Clarinha já é um pouco mais introspectiva, mas tem as suas qualidades. Cada um tem a sua qualidade, né? 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
1: Abraçando aqui o Roberto Veiga, fotógrafo, um abraço para você, obrigado pelo carinho, viu? Tanta gente maravilhosa ligada aqui na Casa da Canal. Alô, Robson, o Robson lá do Rally, tá ligadinho aqui na Casa da Canal, um abraço para você, um abraço pro Neto Polizel, alô Netinho Polizel, alô Chiquinho Lucy, tá ligado aqui na Casa da Canal. Meu amigo G da Cachoeirinha, alô G, que tá acontecendo na Cachoeirinha, meu irmão? Um abraço para você, bom dia. Zé Lucente, informação pra gente.
7: A menos de 15 dias para a realização do primeiro turno das eleições 2026, eu estive no cartório eleitoral tirando dúvidas com a Adriana Ficelli, que é a responsável pela 79ª zona eleitoral.
8: A gente já está num ritmo aqui aceleradíssimo no cartório eleitoral para preparar as eleições para o dia 4 de outubro. Inclusive, já tendo as urnas aqui, fica o convite a toda a população. Dia 23 de setembro, às 11 horas da manhã, vai ter uma audiência aqui, uma cerimônia, né, para abertura desses trabalhos, quando de fato a gente vai ter os sistemas, né, oficializados, as mídias, para a gente começar a colocar nas urnas eletrônicas. Então, fica o convite aí para todos, que todos podem acompanhar.
9: Quantas pessoas estão envolvidas nesse processo?
8: Olha, para contabilizar é difícil, porque assim, eu falo que uma eleição não se faz sozinha de maneira alguma, né? Então, só de mesários, por exemplo, a gente está com 650 mesários convocados, 83 apoios logísticos, fora a equipe das 22 escolas que vão nos ajudar para a montagem dos locais de votação, e polícia militar e prefeitos que cedem servidores, transporte. Então, assim, é uma logística muito grande, o envolvimento de muitas pessoas para que a eleição aconteça.
9: Esse transporte não pode ser clandestino, tem que ser um transporte regularizado, né?
8: Haverá transporte público gratuito oferecido pela Prefeitura de Taquaritinga, no caso de Fernando Prestes, tá? Transporte público gratuito no dia da eleição. Santa Ernestina e Cândido Rodrigues foram oficializados para oferecer esse transporte, mas alegaram que não há necessidade lá, devido ao tamanho, à estrutura e às condições que eles têm, de oferecer esse serviço.
9: Falando ainda em propaganda de candidato, a gente está vendo muitos banners espalhados pela cidade, né? E alguns deles chegam até a atrapalhar no trânsito. Se alguém se sentir prejudicado, como é que deve agir, Adriana?
8: Tá. Os banners, né, que a gente vê, eles podem ficar nos locais das 6 da manhã até as 10 da noite, mas eles não podem atrapalhar nem a locomoção, nem o trânsito, muito menos. Então, assim, quem se sentir, quem perceber e achar que aquela propaganda está irregular, ela deve tirar foto e fazer uma denúncia. Como é que é feita essa denúncia? É baixar o aplicativo Pardal, tá? No seu celular, e lá você faz a denúncia. Essa denúncia chega ao cartório eleitoral e vão ser feitas as tratativas necessárias.
9: Eu tenho observado em algumas caixinhas de correspondência aqueles tradicionais santinhos. Ainda estão utilizando isso? Isso também no dia da eleição, por exemplo, é proibido?
8: Além de, assim, ser uma prática que a gente não recomenda, porque ela não é nem um pouco sustentável, né? E ela suja a cidade. Tem tantas outras formas de você fazer propaganda hoje. Mas na véspera da eleição, se houver derrame de santinho nos locais de votação e no dia da eleição, no dia da eleição, é crime, tá? Mas até mesmo na véspera, essas pessoas poderão responder por propaganda irregular e eventual crime.
9: Mas como é a ordem de votação?
8: Então a gente está orientando, a gente está recomendando para que as pessoas levem a colinha e tenham um pouquinho de paciência, porque provavelmente vai ter fila, mas não deixem de votar. E a ordem vai ser a seguinte: primeiro você vota para deputado federal, depois deputado estadual, depois vão ser dois senadores. Esse ano a gente tem dois senadores, tá? E depois governador e presidente da República. Essa é a ordem. Além, a gente respeita, né, a legislação que determina a prioridade nas filas. Acima de 80 anos, a gente considera, assim, super prioritários. Eles passam na frente de todos. E depois a gente tem os acima de 60, gestantes, lactantes e até mesmo doadores de sangue tem direito à fila preferencial.
9: Estou procurando a minha casa, mas não estou encontrando meu título. E aí, eu vou poder votar?
8: Pode. Gente, quais documentos que são aceitos para votar? É documento de identificação com foto, tá? Então é muito importante que você leve um documento com foto. Até mesmo se você levar só o título de papel, você não pode votar, porque você precisa da foto, tá? Agora, se o e-título tiver com foto atualizadíssimo, você pode se identificar com ele, mas não pode entrar na cabina de votação com o celular, porque também é crime, tá? Você tem que deixar o celular e não pode fazer nenhum registro, nenhuma foto da urna eletrônica.
9: Aqui em Taquaritinga teve mudança?
8: Teve. Algumas sessões do Colégio Silveira, aqui no centro, foram para o Amando. É na região central, são colégios próximos, né? O Amando, ele já foi há um tempo local de votação, mas não estava sendo mais. Esse ano voltou a ser. Então, algumas sessões foram transferidas. Além disso, no distrito de Guariroba, a Ricieri, que era um local de votação, não é mais. E no seu local agora é a Isaltina.
9: A gente está falando de Taquaritinga, Cândido Rodrigues, Fernando Prestes, Santa Ernestina. Quer dizer, cerca de 50 mil eleitores nesse dia.
8: Exatamente. Temos 51.676 eleitores aptos que a gente espera que vão às urnas aí no próximo dia 4 de outubro.
9: Em 2022, cerca de 40 mil eleitores, né? E para 2026, como é que ficou Taquaritinga?
8: Taquaritinga, a gente está com cerca de 38 mil eleitores. Então, a gente teve uma redução aí de 5% do eleitorado de Taquaritinga.
9: Mesmo com as novas adesões?
8: Mesmo com as novas adesões. Se a pessoa tiver 16 anos no dia da eleição, ela já pode votar, não é obrigada, né? É obrigatório de 18 a 69 anos. Quem tiver acima de 70 para mais também não é obrigada, mas pode votar. Inclusive, a gente pede que vá lá e vote. A gente já está começando a fazer a limpeza das urnas eletrônicas e também a troca da bobina, né? Que é a impressora interna ali da urna, o papel. Então, isso já está sendo feito para quando as mídias forem liberadas, para a gente poder fazer a inseminação dos dados, já esteja tudo certinho.
9: E são duas eleições, né? Tem primeiro turno e, se por acaso, tem segundo turno também.
8: Isso. Se for necessário, né? Que a gente acha que talvez, tudo indica que sim, haverá segundo turno.
9: As urnas já estão aqui, com certeza dia 23 ou 24 vai haver já toda a fixação dela, depois a entrega um dia antes da eleição aos presidentes, né? A Polícia Militar vai estar acompanhando e no dia da eleição, a partir de 8 horas da manhã até as 5 da tarde, mas quem estiver dentro da escola, quem está vendo que vai ter um pouco de atraso nisso, vai poder votar.
8: Com certeza. Quem estiver nos locais de votação às 5 da tarde é garantido o voto. Se tiver eleitores, vão ser distribuídas senhas a esses eleitores e a todos eles vai ser garantido o voto.
9: Muito obrigado, viu?
8: Eu que agradeço. Um bom dia a todos.
9: Deixo com você, Edson.
1: Obrigado, Zé. Obrigado pelas informações aí do cartório eleitoral, né? Aqui em Taquaritinga. E o Zé Lucente abordou junto com a autoridade do cartório eleitoral, os banners que são colocados aí nas ruas e avenidas, né? Em todo canto tem banner, né? Para lá e para cá, e ele diz que alguns, inclusive, até atrapalham, né? O trânsito, né? Aí o Sérgio Rodrigues está aqui na Casa da Canal fazendo esse questionamento aqui, ó.
10: Edson, bom dia, uma pergunta. Por que as empresas da cidade não podem colocar placa no meio de canteiro? Nada. e chega na eleição, a política pode. É uma propaganda diferente, será? Será que entende diferente? Ou a lei do Brasil?
1: Pois é, meu irmão, a lei é feita por eles, né? As leis são feitas pelos políticos e eles se preservam, né? Já para você que produz, para você que gera emprego, não pode. Não pode porque você é opressor. Você que gera emprego, você que gera imposto, você é opressor, né? Então nós temos que saudar os nossos políticos, né? Eles que fazem as leis, parabéns a nossos políticos. Aí eles podem colocar banner para tudo quanto é lado aí. Agora, quem trabalha, quem produz, não pode. A Edna está me informando aqui que o Reginaldo do Carmo faturou o Marmitex da Rotisserie Ipiranga. Alô, Reginaldo do Carmo! Abração aqui pro Ney, Patrick, Marquinhos, todos lá na oficina. Alô, Daniel Ordine, tá lembrando aqui o projeto Aldir Blanc. Na próxima quinta-feira, né? Estaremos quinta-feira às 19 horas fazendo um show resgatando a verdadeira música raiz, né? Não, isso já foi, né? Isso já foi, né? Ele tá mandando aqui um abraço para todos nós e falando do sucesso que foi esse evento que aconteceu no último dia 17 aqui em Taquaritinga. Alô, Daniel Odine, um abraço. Zé Antônio de Lima, Arlindo Palmeirense também, a velhinha lá do Santa Cruz, o Luiz Adriano, um abraço para você. Alô, Brunão, alô, Mazinho Nussi, um abraço para você, né? Também ressaltando aqui o Tuquinha, o Clube dos 30, pela excelente festa no último sábado lá no Premier. O Mazinho e a esposa estavam lá também, né? 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
1: Agora são 8:17, 8:17, hora da terça e da segunda maluca, lá na Casa de Carnes Mais Sabor. 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Campeonatos do Náutico. Opa! No sábado nós tivemos Ervamix 5 LR Soldas 1. A oficina do Paçoca venceu o Galo por 1-0. A Casa da Marmita derrotou a Prodata por 5-4. Inclusive com gol do Silvonei em cima do Henrique da Prodata. Aliás, tantos e tantos gols, na verdade. Mas o Henrique também é zagueiro, foi de goleiro, que coisa, né? Um abraço para todos aí da Prodata e Casa da Marmita. Supergênio venceu a oficina do Paçoca por 5-3. Ontem nós tivemos no Veteranos o Turvo vencendo o Easy Solar 2-0 e União Marimbondo derrotando o Tomazini 4-3. Pelo Amador, Deportivo 4, Inter de Milhão 2 e o Barra Mansa do Dorival Gibertoni, o Barra Mansa lá do Dorival, venceu o Alto Posto Animal por 5-2. Campeonatos do Náutico auxiliando as nossas instituições, né? No sábado, a Sociedade São Vicente de Paulo e no domingo, o projeto Anjos da Noite. 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E o seu time do coração, é como é que vai? Em Coringão, tomou mais uma tamancada em casa, perdeu 3-1 do Fluminense. O São Paulo venceu nos pênaltis, o Inter que tá numa situação difícil, né? Difícil aí. Palmeiras segue atrás do Flamengo agora, 3 pontos de diferença, é isso? Ô Gaion, conta pra gente.
14: Olá amigos da Casa da Canal, muito bom dia Edson, bom dia a todos. Trazendo aqui as últimas informações dos 4 grandes clubes de São Paulo, as equipes que estão jogando aí a reta final do Campeonato Brasileiro, restando apenas 10 rodadas, e o Palmeiras empatou ontem com o Grêmio 0-0. O Everton fez excelentes defesas, foi um bom jogo do Palmeiras, mas fez apenas 1 ponto. Com a vitória do Flamengo, o Flamengo abre 3 pontos de vantagem, e como tem 2 vitórias a mais, o Mengão pode perder um jogo. Mesmo que o Palmeiras vença, o Flamengo seguirá na liderança. 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Já o São Paulo, o tricolor do Morumbis, venceu o Internacional pelo placar de 1-0, gol de Caleri, cobrando pênalti. O Inter, inclusive, no fim da noite de ontem, demitiu Paulo Pezzolano, e o São Paulo segue vivo, tentando chegar aí a Libertadores da América, mas antes aos 45 pontos, que foi tudo aquilo que o Crespo falou no início da temporada. Importante, data FIFA agora. O Campeonato Brasileiro retorna só no dia 7 de outubro, mas São Paulo e Santos, dia 2 de outubro, fazem um jogo atrasado, jogo que será no Morumbis. O Santos, Luan Pérez e Bom Tempo não jogam essa partida contra o São Paulo porque estão suspensos. Já Caleri também não joga, tá, pelo São Paulo contra o Santos porque está suspenso. E Coutinho e Cebolinha ficam à disposição, né, nessa data FIFA. O professor Cuca vai olhar aí com carinho para esses jogadores, tentando recuperá-los. O Santos conseguiu uma boa vitória contra o Remo, 2-1. Mais uma vez, Gabriel Barbosa foi o decisivo. Fez um gol e deu passe para outro. O Santos, que não terá mais Brazão nessa temporada, vai passar por uma cirurgia no ombro. 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E o Corinthians, ontem, perdeu para o Fluminense 3-1. Fernando Diniz foi discutida sua demissão, porém, chegaram ao consenso que era melhor manter o trabalho do técnico. Marcelo Paz, diretor de futebol, vai mantendo Fernando Diniz no cargo. Agora o Timão tem 4 dias de folga e depois volta para o Campeonato Brasileiro para encarar Inter e Palmeiras, 2 jogos fora da Neoquímica Arena. 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Na segunda edição, eu volto com mais informações dos 4 grandes clubes de São Paulo. É você, Edson.
1: Obrigado, Gaion, atualizando as informações aí do seu time do coração. Lembrando que pelo primeiro Paulistão quebrado, Danilo tá me informando aqui, rodada de quinta-feira, o Juventus Taquá venceu o Atlético de Madrid por 2-1. Golden Futsal Itápolis 3, Deportivo Lara 2. Ainda na quinta-feira, Vic Farma derrotou Morro do Triângulo por 2-1. Na sexta-feira, nós tivemos o Guariroba metendo 3-0 no Gaditas e o Unidos da Tornosa venceram Deportivo Guariba. Jogos do primeiro Paulistão Quebrada Regional de Futsal. 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

0: mandado de prisão pelo crime de furto. Ele foi capturado no Jardim do Bosque, Santa Luzia, onde residia na Avenida José de Almeida Rolo. De acordo com as informações, este rapaz foi encontrado. Contra ele havia esse mandado de prisão expedido pela vara aqui em Taquaritinga em um processo de 2025. Levado para a delegacia, a ordem judicial foi cumprida e agora ele está na cadeia de Santa Ernestina, onde vai cumprir a sua pena.
1: Zé Lucente, 8:27.
2: Edson, eu tenho notas de falecimento. Faleceu no último final de semana aqui em Taquaritinga, aos 59 anos de idade, o senhor José Donizete Mendes. Ele deixou as filhas Taira e Larissa. O seu corpo foi sepultado no cemitério do distrito de Jurupema. Também o falecimento, aos 78 anos de idade, do senhor Antônio Carlos Roberto, conhecido como Tanaka. Ele deixou viúva a senhora Dirce Terezinha de Lapina Roberto e as filhas Lidiane, Juliana e Viviane. O seu corpo foi sepultado no cemitério local. Ainda, o falecimento, aos 86 anos de idade, do senhor José Novaes Filho. Viúvo de Maria Aparecida Pontes Novaes, ele deixa os filhos Maria Isabel, Anildo, Adilson, José Aparecido e Carlos Roberto. O seu corpo foi sepultado no cemitério local. E também o falecimento, aos 59 anos de idade, do senhor Adão Calixto Mendonça, proprietário do supermercado Compre Fácil. Seu corpo foi velado e sepultado no cemitério de Guariba. É você, Edson.
1: Sentimentos, mais uma vez, às famílias enlutadas, aos amigos entristecidos. E a mensagem de sabedoria de hoje é retirada do livro de Provérbios 19, versículo 22. O que torna agradável o homem é a sua misericórdia. O pobre é preferível ao mentiroso. Está lá em Provérbios 19, versículo 22. Estava no Náutico ontem, prosa boa, lá com o Tuquinha Vidrobox, com o Rodrigo, lá professor, né, de Guariroba, a quem a gente manda um abraço, né, e a gente falava sobre futebol e essa dificuldade de encontrar hoje talentos, né? Eu falei, poxa vida, acompanho tanto jogo, e eu não vejo mais um jovem brilhar, um atleta, né? Será que vai acabar? Será que tá acabando, né? E nisso passa o branco lá de Guariroba, né? O branco da Barra Mansa com seus filhos, que eu pai e filhos jogando, né? Lá pelo Barra Mansa. E o branco, que é uma pessoa maravilhosa, uma pessoa muito querida, inclusive, joga muito, né? Joga muito, e quem conhece o branco sabe do que eu tô falando, né? E os seus filhos, né? E eu pensava, eu falava assim ao branco, se os seus filhos jogarem como você, hoje tá aí pra... Tem portas abertas aí. Aliás, falei, ele tava com os dois filhos menores, eu falei assim, qual dos dois aí vão deixar você rico? E eu falava assim, e não tinha um de futebol ou coisa parecida, né? Ao que ele me respondeu, rico? Olha, Edson, rico eu já sou. Eu tenho filhos maravilhosos, tenho uma esposa maravilhosa, uma família maravilhosa, tenho amigos tantos, né? Às vezes a gente nem consegue andar aqui no Náutico de tanto que a gente tem que abraçar. Cara, o branco ontem deu uma verdadeira lição pra gente, não é? A riqueza às vezes está dentro da sua casa, né? Seus filhos, sua esposa, sua família, né? São frutos maravilhosos. E se você ainda não tem esses frutos maravilhosos, você tem vida, né? Para adubar, para arrumar, para aprimorar esses frutos maravilhosos que Deus lhe concedeu. Que ele te abençoe e te guarde e faça resplandecer seu rosto sobre ti e te conceda a graça. Que o Deus amoroso volte para ti o seu rosto e te dê a paz. Que este mesmo Deus abençoe a minha e a tua família. Amém. Que o Deus amoroso abençoe grandemente a Raíssa Vitória Alves Amorim, tá aniversariando hoje, parabéns, da mamãe Elisângela, os avós Imaculada, José Floriano, os irmãos Rony, Miguel, toda a família abraçando a Raíssa pelo aniversário hoje. Você também tá aniversariando, paz, felicidade, Deus te abençoe sempre, sempre e cada vez mais. Agora é com Deus, Simag e Sônia. O que está acontecendo com o Coringão? Alguém salve o Coringão, por favor. Salve. Vai, Corinthians. Vai, vai. O quê? Já tem previsão. O Corinthians. Mas o Corinthians fala no microfone, ele é novo no rádio ainda, não aprendeu.

0: Dia 7, dia 7. Dia 7 pega o Inter.
1: Lá.
0: Vai empatar, lá. Precisa de 5 vitórias e 3 empates o Corinthians.
1: Depois,
0: é
1: dia 11,
0: não, o Inter precisa disso, né?
1: Dia 11,
0: dia 11. Aí pega o Parmeira, dia 11.
1: Lá no campo do Parmeira.
0: Lá na porcada.
1: É,
0: e aí vai reabilitar. Coringão vai reabilitar frente ao Palmeiras. Previsão do Delcimar Guissoni. Pois é. E na Mega Sena, o que vai dar também? Você sabe aí. 8h32, segunda edição, tem mais. Até lá.
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1: Ainda bem.

0: muito bom dia, 8h34.
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0: A mínima vai ser de 20 graus a mínima, à tarde esquenta um pouco mais, vamos a 33 graus. Olha, com um pouquinho de previsão de chuva para este início de semana.
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0: E falando em WhatsApp...

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1: É, deixa o seu bom dia. 8h35. Você já acompanhou a primeira edição do canal Uma Notícia? Segunda-feira é 21 de setembro, a primavera tá chegando, hein? Tá chegando a primavera. E estamos chegando para te fazer companhia até às 11h30.

0: trazendo que dupla em Paula Fernandes e Simone Mendes.
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0: origem de tudo. A Maria Tassi tá passando pra deixar o bom dia. Pra Luzinete, que também tá ligadinha, né, ô Luzinete? Bom dia. E hoje é nível. Hoje é nível de quem? Quem que está aniversariando hoje? Olha, deixa eu ver aqui. Ah, é da Shirley. Ô Shirley! Ei, Shirley! Quem diria, hein? Olha! É 4.0! Opa! 8 horas e 47 minutos, parabéns e muitos anos de vida para você, minha querida Shirley Rey. É isso aí, agradecendo por tudo, recebendo aí os parabéns de todos nós aqui, né, Shirley? Parabéns aí pelos 4.0 e que, olha, se dobrar os 4.0 tá bom, né, Shirley? Não tá bom? Hã? 8h48, parabéns aí pelo nível, tá legal? Olha, Mega Sena, 4 apostas de Minas levam prêmios de até R$ 96 mil, hein? Foi o concurso 3.060 da Mega, não teve acertadores das 6 dezenas, tá bom? Então ninguém acertou as 6 dezenas do concurso 3.060 da Mega, que foi sorteado ontem. 4 apostas de Minas estiveram entre as ganhadoras da quina do mesmo concurso. As dezenas da Mega que foram sorteadas ontem, porque agora a Mega passou a ser sorteada aos domingos, 06, 15, 23, 36, 37 e 38. Foram as dezenas da Mega sorteadas ontem. Um bolão feito em Minas foi com 8 dezenas e 20 cotas e faturou aí R$ 96.334,80, tá bom? 8 da manhã, 49 minutos. Olha, cerca de R$ 4.800 para cada cotista, né? Foram 20 cotas.
1: Previsão para os nascidos entre 21 de março a 20 de abril. Áries.
0: Ah, vamos começar aqui o horóscopo, iniciar mais uma semana. É a semana aí da primavera, amanhã início da primavera. A semana começa com boas conversas, planos que aproximarão os parceiros. Um assunto de casa ou de trabalho poderá exigir paciência pela manhã. Dívida melhor, divida melhor as tarefas. Amigos e novas conexões darão impulso aos projetos. Uma proposta criativa ou programa a dois animará o clima. Aproveite para firmar acordos e dar mais espaço ao amor, porque a paixão tá em alta, viu, Ariano?
1: Previsão para os nascidos entre 21 de abril a 20 de maio.
0: Conversas e trabalho trarão soluções e poderão melhorar a rotina, porque um plano para casa ganhará apoio. Aproveite para combinar despesas, organizar aí os próximos passos. Agora pela manhã, confira documentos, evite pressa nos deslocamentos, taurino. A partir da tarde, a carreira ganhará destaque e abrirá espaço para revelar os seus talentos. Reconhecimento pela frente. Legal, touro?
1: Previsão para os nascidos entre 21 de maio a 20 de junho. Gêmeos.
0: Olha só, a semana começando com otimismo para quem é de Gêmeos. Chance de viagens e novas experiências aí. Planos de mais conforto poderão aumentar as despesas. Reformule a rotina e cuide do corpo. Seu bem-estar será essencial para acompanhar as mudanças. Amplie conexões, renove o ambiente de trabalho. Uma surpresa gostosa trará solução diferente. Renove aí a sua fé, Geminiano. 8:51.

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1: 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É isso aí, para nosso ouvinte aqui, parabéns. Para Shirley Rey, parabéns pelo nível neste 21 de setembro, antecedendo aí a chegada da estação primavera, né, Shirley? Parabéns então pelo nível, pelos 4.0. Quem diria, hein, Shirley? 4.0, hein? Olha só. Olha, minha amiga Maria Rosa está na Estância Verde Flora, já está desejando aí o seu bom dia, obrigado pela companhia. Ah, parabéns a Andresa de Souza, cumprimentando a Shirley pelo aniversário, viu, Shirley? A Andresa cumprimentando você, especialmente você, a Shirley, pelo nível nesta segunda-feira. Olha, tem mais um aniversário, a Raíssa Vitória Alves de Amorim, ela tá recebendo os parabéns da mamãe, a Elisângela, dos avós Imaculada, José, Floriano, irmão Rony e também o Miguel, os irmãos Rony e Miguel. Então, alô, a Raíssa Vitória Alves de Amorim, a gente vai mandando. Segundamos, hein, ô dona Cleo, já é outubro. Chegando no mês de outubro, tá? Já, viu, Cléo? É o seu mês? É o seu mês? É dia das crianças? Já tá chegando outubro, tá? Falta pouquinho pra outubro chegar, né? É semana que vem. Semana que vem é outubro, né? Quinta-feira vai ser 1º de outubro, viu? É isso aí, daqui pra frente, daqui pro final do ano olha... É um pulinho, viu? É um pulinho. Pode deixar o seu bom dia no zap da canal, a Luzia Ferreira, mandando bom dia para a irmã Roseli Henrique, que tá ligadinha. Alô, Roseli Henrique, tá ligada aqui na programação da canal, hein? Forte abraço para você, viu, Roseli? Curtindo o Murilo Rufi.

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1: Olha, 9:04, todo mundo curtindo Natanzinho Lima, até quando aqui na Canal?
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11: Previsão para os nascidos entre 21 de junho a 22 de julho.
1: É, carinho e conversas motivadoras abrirão a semana, canceriano. Você poderá firmar um assunto, um contrato, se associar ou começar uma atividade. Cuidados com o corpo ajudarão a equilibrar o humor e fortalecer a autoconfiança. O trabalho e os ganhos poderão crescer, com apoio para investir em conforto e nos planos familiares. Some forças e construa bases sólidas para o seu futuro, viu, canceriano?
11: Previsão para os nascidos entre 23 de julho a 22 de agosto.
12: Leão, leão.
1: É, conversas de hoje trarão boas notícias e mais confiança para realizar os planos, porque aproveite para divulgar o trabalho, ampliar contatos, mostrar os seus talentos. O período amanhã pedirá atenção à rotina e aos cuidados da saúde. À tarde, parcerias e planos a dois ganharão força. Um acordo poderá abrir novas possibilidades e ampliar as relações. Poder de conquista está indo muito bem para os leoninos.
11: Previsão para os nascidos entre 23 de agosto a 22 de setembro.
1: É uma negociação financeira ou conversa reservada trará soluções importantes. Com o sol em seu signo, você terá mais confiança para se valorizar e tomar iniciativas. Evite gastar energia com as cobranças de um grupo pela manhã. À tarde, reformule a rotina, dê atenção à saúde. O dia favorecerá acordos e novas maneiras de organizar os seus recursos, virginiano.
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2: 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Muito bem, são 9 horas da manhã agora, 10 minutos. 9 horas da manhã, 10 minutos, para começar a semana. 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
2: 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Você volta no final do programa, hein, Tata? 9h15. A Luzia Ferreira, especialmente pra amiga Roseli Henrique Pelunive. E Gustavo Lima, cola que é sucesso essa, hein?

0: solteira no mundo, Maurício Eduardo, já 9h25, meu amigo Douglas, bom dia, boa semana pra todo mundo aí, tá? Bom trabalho pra vocês. 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
1: Previsão para os nascidos entre 23 de setembro a 22 de outubro. Libra.
0: Ó, viagens, documentos, assuntos jurídicos terão andamento positivo. O dia trará oportunidades para ampliar a exposição e conquistar espaços na carreira. Vá com calma em novas relações, observe antes de confiar, avalie também onde deseja investir seu dinheiro e energia. As escolhas de agora darão

0: planejar melhorias, aprofundar o diálogo, amplie contatos e atrai oportunidades. Magnetismo indo em alta. Escorpião.
1: Previsão para os nascidos entre 22 de novembro a 21 de dezembro.
0: É, amigos e conexões com pessoas de longe trarão notícias animadoras e apoio aos seus projetos, tá bom? Apoio aos seus projetos. Um acerto financeiro poderá pedir paciência pela manhã. Esclareça valores antes de assumir despesas. Trocas estimulantes e ideias movimentarão o dia. Divulgue o trabalho, apresente uma proposta, planeje uma viagem ou um curso. Seus horizontes se ampliarão. Sagitariano.
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0: 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Mandar bom dia para Marininha Barros. Bom dia, Marininha Barros. Olha, bom dia também aqui começando a semana na programação de Bem com a Vida. Deixa eu mandar um alusão para Roseli Henrique. Obrigado, Roseli, especialmente para amiga Luzia Ferreira. Muito bem, as amigas aí, a Luzia Ferreira e a Roseli Henrique. A Raíssa Vitória Alves de Amorim também está aniversariando. Bom dia para minha amiga Neide. E a Sidoca chegou para curtir, ó. A Paula Fernandes e a Simone Mendes, que nós tocamos logo no comecinho do programa, hein? É a dupla do sucesso. Cola que é sucesso, hein?
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1: 9:36.
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5: Previsão para os nascidos entre 23 de dezembro a 20 de janeiro. Capricórnio.
6: Prosseguimos agora com o signo de Capricórnio. Uma negociação profissional poderá melhorar os ganhos ou viabilizar um projeto. Amanhã pedirá paciência nas parcerias, esclareça expectativas, evite decidir um impulso. À tarde, compare propostas e organize recursos. Conversa sobre financiamento ou sociedade abrirá novas possibilidades. Fortaleça sua posição e alavanque a carreira. Prestígio em alta, Capricorniano.
5: Previsão para os nascidos entre 21 de janeiro a 18 de fevereiro. Aquário.
6: Veja bem, comece o dia com calma, medite ou faça uma atividade física para aliviar as tensões. À tarde, a lua em seu signo ganhará força para tomar decisões, iniciativas no trabalho, firmar as alianças. Conversas de hoje darão segurança no casamento e nas parcerias. Conexões com pessoas de outros lugares abrirão oportunidades. Carisma e poder pessoal em alta para você de Aquário.
5: Previsão para os nascidos entre 19 de fevereiro a 20 de março.
6: Negociações bem-sucedidas ajudarão a organizar o trabalho e dar andamento a um projeto. A semana começando com oportunidades e acordos mais favoráveis, evite se desgastar com diferença de opinião em um grupo pela manhã. À tarde, desacelere e dê atenção aos sonhos. Um pouco de privacidade ajudará a determinar os próximos passos para você de peixes.
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1: 9h41. Pra Daniela Garcia. Tá de bem com a vida na programação da manhã. Pra Tatiane. A Tatiane é de Bebedouro, né, Tati? A Maria Cis é da Vila Romana. E a Cidinha Rocha é de Agulha.

0: pena que seja na mora do Marcos e Belucci. 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
1: A superdata FIFA marca início da preparação do Brasil para a Copa de 2030. A data FIFA de setembro e outubro começa neste dia 21, começa nesta segunda e termina em 6 de outubro, uma terça. Durante o período, as seleções terão uma janela ampliada para a disputa de partidas internacionais. A seleção brasileira fará 3 amistosos durante a superdata FIFA. Sob o comando de Carlos Ancelotti, a seleção enfrentará a Austrália 2 vezes, ou seja, nos dias 25 e 29 de setembro, e a Índia em 3 de outubro. Os confrontos marcam os primeiros compromissos em preparação para a Copa do Mundo de 2030. 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
2: 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Já 9 da manhã, 53 minutos para Sidoca de Agulha, que tá na sintonia. Tá sol nesta segunda-feira, né, Cidinha Rocha?

0: Cidinha Rocha de Agulha curtiu Perdas e Danos do Sorriso Maroto.
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1: A nossa hora do café, porque são 10 da manhã, mais um minuto. Nesta segunda-feira, 21 de setembro, a primavera vai começar amanhã. A Alexa vai responder. Alexa, quando vai começar a primavera e qual é o horário, por favor?
2: A primavera terá início amanhã, terça-feira, às 9 horas da noite.
1: Ai, que bom que a gente combinou e a senhora falou certinho.
2: Quem falou? Bom dia, Delcimar. Bom dia aos ouvintes.
1: Pelo menos uma vez.
2: Me substituindo.
1: Isso.
2: Pela alô, inteligência
1: Alexa.
2: Artificial.
1: Alô, Alexa e da Dona Neuza. A Alexa da Dona Neuza está aqui substituindo.
2: Provavelmente agora isso. Travada.
1: Que bom.
2: Porque quando você dá o comando, Alexa, ela fica
1: exatamente,
2: aguardando exatamente. O próximo passo.
1: Então repete, exatamente às 21 horas?
2: 21 horas.
1: 21 horas. Amanhã,
2: a estação mais florida do ano.
1: Amanhã, às 21 horas, o inverno está indo embora e a primavera vem chegando aí. São 10 horas e 2 minutos. 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
1: 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Para de ficar tomando suco, já dou 3 litros de suco. Que situação, 10 horas e 4 minutos.
2: Alô, Tingá, me patrocina. Eu trouxe, tive que dividir.
1: 5 pau por mês.
2: 5?
1: 5 só?
2: Não,
1: não precisa tomar um litro de suco. Fazer a propaganda do suco?
2: Olha.
1: Meu Deus do céu. Meu Deus, você tá virando garoto o quê? Propaganda agora?
2: Eu tenho os meus recebidos também.
1: Garota, propaganda do, você. Do suco de o suco
2: que firma Tingá. Parcerias.
1: Hã?
2: Tá bom?
1: E não é de hoje, hein? E não é de hoje esse caixas.
2: Desde a sua fundação.
1: Caixas, desde a fundação. Caixas e caixas e mais caixas de suco Tingá, hein? Olha só.
2: Estica o braço, deixa eu ver onde dói aí.
1: 10 horas e 5 minutos.
2: Aqui, na articulação.
1: Só tem que falar aqui. Quanto
2: no
1: custa?
2: Cotovelo.
1: Só não falar o nome aqui do produto aqui no programa. A senhora sabe quanto custa?
2: Quanto custa? É. O financeiro é com você.
1: Então, 10 horas e 5 minutos.
2: Não vou ter que fazer isso também. Nesse café, né?
1: Isso, porque
2: por favor.
1: Enquanto a senhora fica tomando suco, né? Eu fiz essa pergunta. Quanto custa? Só falar o nome, viu? Viu, Moutinho? É só falar o nome. O senhor sabe quanto custa? 10 horas e 5 minutos. Em nome de quem agora?
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1: Ó, meu amigo Douglas, um abração pra você. Pessoal aí que tá na escuta, boa semana, viu, Douglas? A Rosa, Estância Verde Flora, tá sempre na nossa companhia também. Todas as manhãs, nossa amiga Rosa, lá da Estância Verde Flora, nos acompanhando todas as manhãs aqui na programação da canal, né, Rosa? Bom dia!
0: Bom dia, Delcimar! Bom dia, Alessandra! É a Rosa Mattioli.
1: Ah, é a Rosa Mattioli.
0: Ó, eu quero ouvir com o Roberto Carlos. Receba as flores que lhe dou. Eu quero mandar para Vilma Dong,
1: manda
0: pra
1: flores.
0: Rosa da cidade, uma cidade aí que sempre liga também.
1: É, da
0: e para todas
1: Flora.
0: As minhas amigas Vicentina, para todas as minhas amigas que eu conheço e elas também me conhecem, tá bom?
1: Que bom, que bom.
0: Se eu for atendida, muito obrigada. Tchau, beijo.
1: Isso, receba as flores que eu lhe dou. Manda uma rosa com bastante espinho para minha amiga Rosa. Tá na costura, Rosa Mattioli. Tá na minha companhia, a minha amiga Rosa Mattioli. Ô, Rosa Mattioli, a primavera tá chegando. Receba as flores que eu lhe dou, tá? 10 horas.
2: Alô,
1: e...
2: Alô, Rosa!
1: E 8 minutos.
2: Nossa, querido ouvinte.
1: Olha só.
2: Quem mais
1: bom
2: aqui?
1: Bom dia. É, bora tomar um café com um bolo de... tá com um cara de bolo de cenoura, hein?
2: Cobertura de chocolate junto com pão de queijo. Bora lá na cozinha da Cléo, que caprichou. Isso. Tá começando a semana inspirada. Cidinha Rocha, lá de Agulha, bom dia. Ah, são esfirras. Olha só, você mandou esfirras, eu já enxerguei um pão de queijo, Cléo. É a fome. Bom dia, Mário Mambelli também.
1: Daqui a
2: também.
1: Pouco chegou um frango assado,
2: Tatiana.
1: Fica tranquilo, tá? Fica tranquilo, o programa só tá começando. Tá, já pra senhora tomar com o suco, o suco, né?
2: Aquele suco.
1: Pra descer, só vai comer um... Daqui a pouco chega um frango assado aí, tá? 10 horas e 8 minutos.
2: Isso é terrível, hein? Fim de semana, primeiro programa da semana, você já tá ardido?
1: Não, você falando que tá com fome, daqui a pouco chega um suco, não vai matar sua fome.
2: Eu já sei o porquê dessa amargura, porque o escorpião tá entrando no seu inferno astral.
1: Você pode tomar uma caixa de suco,
2: sabia?
1: Que não vai matar sua fome.
2: Vamos pôr a culpa no inferno astral, a partir de hoje, amanhã.
1: Amanhã, ó, a senhora tá tomando uma caixa de suco desde amanhã, não tá com fome ainda. Vai chegar um frango assado aí pra matar sua fome, não tá bom um frango assado? Aquele recheio, aquela farofa e aquela azeitonona. Aquela azeitona graúda. Hã? 10 horas e 9 minutos, quem sabe? Vou falar de quem mais, Alessandra?
2: Bom dia, quem mais aqui tá participando? Bom dia, sou fã do programa.
1: Daqui a pouquinho tem Adão Costa, hein?
2: Ivani, ó, fã do programa. Será que hoje a caixa estará aberta ou continua de greve?
1: Provavelmente. Passa lá, Ivani, passa lá. 10 horas e 10 minutos. Em nome do que, Alessandra? 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
1: Olha, um abração aqui, ela tá completando o nível da Shirley Rey. Alô, Shirley, muito bonita, Shirley, parabéns pelos 4.0, viu, Shirley? Tá mandando aí, ó, aniversário pra gente, um abração, parabéns, muitos e muitos anos de vida e que essa data duplique. Tá? Parabéns aí pelo nível. É quem diria? 4.0. 4.0 é meu aniversário agora em outubro.
2: Quem vai fazer 4.0? Você?
1: Meu aniversário. Eu acabei de falar. Meu é meu.
2: Essa história você conta pra quem não te conhece.
1: Meu aniversário em outubro, 4.0. A senhora está ganhando aqui para concordar. Alex, a senhora concorda com isso?
2: Concordo.
1: Não? Então tá bom. 10 horas e 12 minutos, em nome de...
2: Vamos falar da... cortar o assunto.
1: Isso. Vou falar agora da quermesse. Começou a quermesse, depois vou falar da outra quermesse no final do programa, porque começou aí no fim de semana, começou no dia 19, lá em Nova América, a grandiosa festa em louvor à Nossa Senhora Aparecida. Um sucesso. 9 horas da manhã, 9 horas da noite, às 7h30 da noite tivemos a Santa Missa, depois a quermesse. Agora vai prosseguir domingo, dia 27, com o leilão de gado. Às 10 da manhã tem a Santa Missa, depois tem leilão do gado, domingo, e tem show de Maílson e Rafael. Toda a Nova América convidando a região toda para participar. É quermesse grande, hein? É quermesse boa, é quermesse, é gente bonita, é comida boa lá em Nova América. Com o meu amigo Morto, ó, foi um estouro, um sucesso, o Morto das Batidinhas em Nova América. Muita gente chegando lá no trailer do Morto, Alessandra, perguntando de nós.
2: Jura?
1: Claro! Perguntando de nós.
2: Que sucesso!
1: Um sucesso total, olha, um sucesso total.
2: Perguntou qual é o drink que o Delcimar lançou e é sucesso, é o Morango do Amor.
1: Isso aí, agora no próximo domingo, agora é domingo, tem Maílson e Rafael, tem 10 da manhã missa, depois tem, domingo tem leilão do gado, maior sucesso, quermesse em Nova América, quermesse de Nossa Senhora Aparecida. Depois eu vou falar de outra quermesse
2: de
1: Nossa Senhora Aparecida, que é aqui em Taquaritinga. No final do café eu falo. Um abração para minha amiga Estela, que tá na sintonia.
2: A Estela, minha amiga, está dizendo que a dona Isabel Lamboia é a nossa ouvinte diária.
1: A Estela, a fofa, gostou do brinde, né?
2: Abraço, viu, dona Isabel? Bom dia! Grande abraço no seu coração. Ah. Eu e a fofa ganhamos brindes no chá da primavera. Dinheiro! Passou o Pix. Mas, ô Estela, ela não tinha contado pro caro colega. Agora você revelou.
1: Agora o Pix já era. 10 horas e 15 minutos.
2: A gente nunca revela pro marido.
1: Agora o Pix
2: prêmio
1: já era, viu,
2: Estela? Principalmente em dinheiro.
1: Quem mais aqui?
2: Ó, mas a Estela tá avisando também que hoje tem Terço das Mulheres, às 8 horas da noite, lá no santuário.
1: Pix ganhou colágeno, ganhou livro, ganhou... Com sorte, fofa. O que eu posso fazer? Preço do sucesso. 10 horas e 15 minutos. Segue aí com os seus...
2: A grande sorte dela já foi o casamento. O resto é brinde.
1: O resto é brinde, Celita. Segue aí com os seus recebidos. Com essa sua risada horrorosa. Segue.
2: Vamos seguindo. Isso. 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
1: Olha, a Terezinha tá mandando para a neta Letícia de Santa Ernestina, que está ligadinha. Falando em Santa Ernestina, logo, logo vai chegar um cacho de banana para a senhora lá de Santa Ernestina, da Andréia, viu? Ela colocou o... Ela colocou o cacho de banana, tava verde. Colocou o cacho de banana pra madurar. Tá, colocou no saco preto pra madurar. Vai trazer a banana no saco preto pra senhora. Cacho de banana. Tá bom aí, a banana prata, hein? Vai conseguir traçar, fazer aí o teste do cacho de banana? Vai conseguir traçar um cacho de banana?
2: Delícia! Banana, colocar banana, queijo, canela na frigideira.
1: Vai encarar, viu, Andréia?
2: Só sucesso.
1: A Andréia tá pensando o quê? Vai encarar um cacho de banana também. 10 horas e 17 minutos. 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
2: Mandar um alô aqui pro pessoal, tá. Tem gente participando, tem a região Santa Ernestina, a gente já falou, tem Itápolis, quem mais aqui em Jaboticabal mandou o seu alô? Perdi a mensagem aqui, mas o pessoal tá ligadinho. Alô também pra Sanzinha. Alô, Sanzinha, bom dia pra você. Pessoal lá da EMEB, Matilde Menon está mandando um recado. Eu falo daqui a pouquinho nas informações. 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
2: Justamente. Ah? Tá mais que certo. Marcinha Casari, bom dia para você. Sicoob Cooperac também conosco. Que sucesso que foi o Cooperac Run no último sábado. Teve corrida de rua, teve atração para toda a família. Muita gente prestigiando a jardineira da tarde nessa inesquecível apresentação. E os organizadores, né? O gerentão, parabéns, em nome de todos os organizadores, já agradecem a presença de cada um que abrilhantou este evento.
1: Parabéns.
2: Penso que foi a primeira edição. Muitas ainda virão aqui em Taquaritinga.
1: É
2: com Sicoob Cooperac, nossa grande parceira, agência parceira do comércio, do produtor rural e também aqui do Café das 10.
1: É verdade. É parceira do Café das 10. 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
2: Rasgou a pauta. Hoje vai...
1: Quem a pauta?
2: Tudo sem papel. O papel.
1: Não vou
2: tudo
1: falar de papel. Texto. Sem texto hoje. Não vou usar texto.
2: Incrível.
1: Isso.
2: Flavinha Sanches, aniversariante do dia.
1: Parabéns.
2: Parabéns, minha querida. Tá lá em São Paulo. A mamãe Neia, parabéns. Sanches, a Fernanda, a irmã, a filha Maitê, a sobrinha Maria Flor, toda a família abraçando a querida e lindíssima Flavinha Sanches pelo seu aniversário nesta segunda-feira.
1: É isso aí, ô Pit Love.
3: Amores, saudações tricolores para vocês.
1: É isso, porque ela tá falando que o São Paulo ganhou ontem aí, o Sicoob Cooperac, o gerentão feliz da vida com o evento. São Paulo ganhou, Japa.
2: Palmeiras empatou, Flamengo ganhou.
1: Não fala pro Corinthians, eu falo do Corinthians. E o São Paulo, Japa, tá tudo bem? Tudo tranquilo? Feliz?
2: Graças a Deus.
1: Feliz? Colocou a camisa? Vestiu a camisa?
2: Vestiu. Tirou do avesso?
1: Vestiu.
2: Tava de castigo, a camiseta.
1: Camisa de castigo, agora tá.
2: Voltou pro cabide.
1: Tudo bem, graças a Deus. 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
2: 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Vamos com as informações?
1: Vamos com as informações com o Sicoob Cooperati.
2: No setor policial em Taquaritinga, nós tivemos muitas ocorrências, principalmente de desentendimento familiar.
1: Vamos lá.
2: Três ou quatro flagrantes foram registrados pela polícia desde a última sexta-feira. Muitas pessoas acabaram detidas por ameaça à ex-companheira, ameaça à família. Na região também, Fernando Prestes, Itápolis, todas as cidades que a nossa comarca abrange, nós tivemos registros no setor policial. Uma pessoa que era foragida da justiça pelo crime de extorsão, ela foi capturada aqui em Taquaritinga, um morador da cidade, e a polícia fez a sua captura no centro na última sexta-feira. Essa pessoa já está à disposição da justiça e agora vai cumprir a sua pena. Informação de saúde com a campanha de Papa Nicolau amanhã na Escola Municipal Dr. Carlos Siqueira Neto.

0: Renon um convite especial para a exposição do projeto Pequenos Exploradores que Exploram o Brasil, convidando também a imprensa e toda a população para prestigiar o trabalho das crianças nesta exposição, que será do dia 21 ao dia 25 de setembro, toda semana, lá no pátio da escola. É, em período integral, das 6h30 da manhã até as 4h da tarde, você compareça lá na escola do Jardim Micali.
1: Muito bem, 10h28, tudo isso com o Sicoob Cooperac, e parabéns ao evento que aconteceu no fim de semana, que foi um sucesso, Alessandra.
0: Sucesso, o pessoal aproveitou o esporte, a jardineira da tarde, banda boa, música boa, carnaval fora de época, igual Taquaritinga ninguém faz.
1: É verdade, 10h28. 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
0: Que tá movimentada.
1: Movimentadíssima a agenda.
0: Em Taquaritinga nós tivemos vários eventos.
1: 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Alessandra, temos o que mais?
0: Nós temos uma ocorrência em andamento aqui em Taquaritinga, tá. Mais informações às 11h30. Mas uma ocorrência séria, deixando vítima lá no Jardim Paraíso, uma vítima que acabou sendo socorrida. Todas essas informações a gente traz na segunda edição do jornal. Nós também hoje recebemos os bailarinos, a Alissa e o Maxwell, que vão para a Argentina participarem de um festival internacional de dança. Parabéns. Uma entrevista super bacana. Amanhã nós estaremos reproduzindo no jornal nossos taquaritinguenses representando a cidade e também o nosso país, o Brasil, neste festival na Argentina, que será realizado no mês de novembro.
1: Parabéns, então, pra dupla aí, né?
0: Alissa e Maxwell.
1: Tá, 10h30. Agora tem Bioma, tem a Deborou.
0: Tem Confecções Aurora Infantil, só lembrando, portanto, hoje, Terço das Mulheres, às 8h da noite, lá no Santuário. As mulheres que desejam participar, 8h, esse momento de grande oração. E nós temos mais informações também da paróquia de São Sebastião, que está dando início, já está nos preparativos para mais uma grande festa de Nossa Senhora.
1: É isso aí, 10h30. Daqui a pouquinho eu vou dar vou falar da programação em nome da Deborou, que vai estar na área lá na Kermes. Vai estar em todas, né? Vai estar na barraca do chope, né, Deborou? E vai falar agora.
0: Cada um na sua área.
1: Cada um na sua área.
0: A Deborou com certeza estará auxiliando.
1: Segunda a sexta na área comercial. Nos fim de semana na área do chupou.
0: A partir de sexta esquece ela.
1: Chupou. 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

0: 10h32, você fala a Bioma, Alessandra. Depois eu vou falar aqui da programação da quermesse lá de Nossa Senhora Aparecida.
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0: É isso aí. Olha, festa de Nossa Senhora Aparecida, uma extensa programação religiosa de 3 a 12 de outubro. As missas toda segunda, de segunda a sexta às 19h30, sábado 19 horas, domingo às 8h30 da noite. No dia 12 de outubro, que é a segunda-feira, tem a solenidade aí de Nossa Senhora Aparecida e uma extensa programação social.
2: Cadê a jornada do Zé Rico e do Chitão? 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
0: dia? A quermesse começa dia 25, começa nesta sexta, Alessandro.
2: Cadê a poesia?
0: Lá na Praça Doutor Valdemar D'Ambrosio, é isso?
2: Os duetos cantando com sentimento.
0: E tem show aí de Ulisses e Moisés e tem a batata

0: vai afofar.
1: A fofa vai fofar a batata.
2: As modas que fazia a gente chorar.
0: Você tá, era de arrepiar e aonde foi parar. Calma,
1: é dia 25, gente, dia 25. Olha, no dia 26, também às 19 horas, tem o show da Paula Luiza. Dia 25 começa com Ulisses e Moisés.
0: Você vai junto, hein?
1: Cardápio, espeto de carne, vai.
0: Vai com calma pra gente
1: vai. Porra,
0: conseguir
1: vai.
0: Se programar.
1: Vai.
0: Espeto de carne.
1: Cáfita.
0: Frango
1: assado. Frango a passarinho. Pastéis.
0: Delícia.
1: Sope claro e escuro, devorou.
0: Opa!
1: Ó, é isso aí. E claro, e o mais importante, quem vai animar? O leiloeiro.
0: É ele?
1: Exclusividade. Oficial. Ele, quem é ele?
0: Adão Costa! Que bacana, nessa grande festa, programação social e a programação religiosa em mais uma edição da festa de Nossa Senhora Aparecida. Neste ano, a renda é em prol da reforma da Capela São Judas Tadeu.
1: Ô Adão, vem aqui, pô.
0: Vai trabalhar com ele na sexta.
1: Vem aqui.
0: Deixa
1: eu
0: a fofa.
1: Eu vou auxiliar você.
0: A fofa na batata.
1: Vou estar auxiliando você. Dole uma, dole duas e dole três.
0: Tá ótimo.
1: Tá? Vem pra cá, Adão. Vem falar aqui da quermesse. Tá?
0: É
1: vem,
0: mais que suficiente.
1: Vem aqui dar um alô aqui. Vem contar a sua história aqui no programa, Adão Costa. Nosso querido amigo seguro. Aliás, sábado eu vi um veículo pela rua, passando o Campos Salles, Rua do Comércio, com o logo na traseira, Adão Costa. Ah, não, custou uma fortuna. Adão Costa, o seu amigo seguro, Alessandro. Olha o sucesso do cidadão.
0: Olha, você só esqueceu de dizer...
1: Olha o sucesso.
0: Um detalhe.
1: Ah.
0: Você estava na Literarte...
1: Olha o sucesso.
0: Assoprando o seu chá e comendo o seu bolo num sábado de manhã.
1: Não, café, por favor.
0: Ah, é café?
1: Café, claro, tá? Por favor.
0: Enquanto via o veículo
1: oficial de Adão Costa desfilando.
0: A viatura oficial de Adão Costa.
1: Viatura oficial, viatura plotada, viatura oficial. Subindo e descendo.
0: Foi depois que passou por aqui.
1: É um marketing, né? É um marketing.
0: Até viatura agora tem.
1: Até viatura tem. Enquanto eu não falava aqui...
0: Nada.
1: Ninguém conhecia. Começou a falar aqui, Adão Costa pra lá, Adão Costa pra cá, Adão Costa pra lá. Agora tem uma viatura zero.
0: Tem. E é só o começo. O próximo é um micro-ônibus do Adão.
1: É um trailer, micro-ônibus. Para transportá-lo com um camarim exclusivo, para transportá-lo pelas quermesses em toda a nossa região. Ai, se a sua quermesse. Ai, se a sua quermesse não tiver Adão Costa. O que será dela, Alessandro?
0: Prestigie.
1: O que será dela?
0: Festa de Nossa Senhora Aparecida, começando sexta-feira com Ulisses e Moisés, lá na praça, Dr. Valdemar.
1: Mas falando tudo isso, eu quero dizer o seguinte, se você não tiver com os dentes em dia...
0: Sorriso em ordem.
1: Com um sorriso em ordem, você não vai poder aproveitar as delícias da quermesse, não é verdade?
0: Com certeza. Tá? Faça como o meu colega que tá sorrindo depois que o... Paulo Poletti fechou a propaganda. Ele
1: mais
0: falou,
1: conhecido.
0: Mais uma parceria firmada.
1: Mais conhecido como PPP.
0: Quero agradecer ao PPP pela preferência.
1: Pela preferência. Obrigado,
0: mal
1: PPP.
0: Sabe.
1: Obrigado, viu?
0: Tá. 15 dias deixando o telefone do PPP vermelho.
1: 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Obrigado, PPP. Vou me candidatar agora, PPP, vai.
0: Para quê?
1: Meu amigo PPP. 10 horas e 40 minutos.
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1: empolgando,
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1: Tô empolgando. Depois da Uniodonto, empolguei. Não, decolou, Lisandra.
0: Eu conheço meu povo.
1: Conheço todo mundo.
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1: É isso aí. 10h41, tem música do Roberto, porque já falamos muito aqui na Hora do Café, com muito sol nesta segunda-feira, Alessandra.
0: Tem música do Roberto, amanhã tem muito mais café, antes da chegada da primavera. Amanhã a gente se encontra aqui às 10 horas.
1: Na paz do seu sorriso. É de 1979, coração.

0: 1979, na paz do seu sorriso.
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1: 10h49.
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3: 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Alô, equipe de vendedores e colaboradores do Everson, equipe da J. Mafus. 10h52.
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0: amor de trem, 10h56, eu tô de volta com ela. Ela tá de volta pra falar deste produtaço que é o Maxtron e que é diferente de tudo que tem no mercado, né, Tatá? É com você novamente, bom dia.
1: Bom dia, Delcimar. Bom dia pra você que está aqui.

0: E olha, além de tudo isso que você falou, Tatá, tem promoção aqui no programa, não é?
1: Ah, com certeza, viu? Quem liga falando...

0: tá mandando um barbeador profissional, tá mandando brinde, é promoção aí do Max Tron, tá na escuta ainda aí, ô Tata? É, cortou o sinal, tá de volta? Da
1: onde? Opa!
0: Oh, pode prosseguir.
1: Agora sim, ó, e além do kit sedução, vai levar essa máquina, né, de barbear, cortar o cabelo, final de semana eu vou

Amanhã, minha querida Tatá Onofre, 11 horas da manhã, mais um minuto. 0800 555 1235.

0: Oliver, quando eu cantar.
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0: estamos tocando Paula Fernandes e Simone Mendes, Circo, 11 horas e 15 minutos.
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0: 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Alô, Maria Domingos e Santa Adélia, tá na hora do almoço, minha amiga Maria Domingos.

Shirley Rey, parabéns pelo nível, viu? 4.0, gratidão, gratidão, gratidão, querida. Obrigado pela sua companhia, boa semana. Antecedendo aí a chegada da primavera amanhã, hein? Daqui a pouco a segunda edição do canal Um é Notícia, Kleber e Cauã. Nos encontramos amanhã.

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6: Olha, uma ótima segunda-feira para você. Estamos chegando para a segunda edição do Canal 1 é Notícia. Nessa segunda, 21 de setembro, Dia Internacional da Paz, Dia Mundial da Doença de Alzheimer, Dia Nacional de Luta das Pessoas com Deficiência, hoje também Dia do Radialista. Hoje os católicos comemoram a festa de São Mateus. Hora de informação, Zé Lucente, ruas da cidade, pois não?
7: Uma movimentação do SAMU, que é o Serviço de Atendimento Médico de Urgência em Taquaritinga, acabou movimentando a UPA 24 horas, viu? E também a Polícia Civil da cidade. Um homem, 40 anos de idade, ele acabou se envolvendo em uma briga, segundo as informações, e teria sido atingido por duas facadas na região de suas costas. Ele foi levado para a UPA 24 horas, passou por atendimento médico, aliás, e continua ali na UPA, né, sendo atendido, mas não há informações aí de risco de vida desse homem. Ele, segundo informações que passou aí aos policiais e ao delegado Ralph Santana Nogueira, teria se envolvido numa confusão, numa briga agora pela manhã, ali pelo Jardim Micali, Jardim Paraíso. Ele não tem exatamente o local colocado aí para as autoridades. E nessa briga, ele foi atingido por duas facadas. E ele foi então socorrido por populares, foi para a UPA 24 horas com a ajuda aí do SAMU e agora está lá sendo atendido, né? E vai, é claro, sofrer sutura para fechar aí o ferimento que chegou a atingi-lo em suas costas. Como eu disse, os policiais foram lá, tem policial civil ali no local, tem também o delegado, Dr. Halif, mas ele não quer falar o que aconteceu e nem mesmo quem é a pessoa que teria atingido aí ele com duas facadas. O caso, então, vai ser registrado aqui na delegacia de polícia, mas a polícia continua investigando, porque há algum indício aí, né, de pessoa que poderia ser o acusado ou a acusada de ter ferido esse homem, né? Então, claro que algumas testemunhas serão ouvidas, a polícia faz a sua investigação através do SIG, que é o Serviço de Inteligência aqui de Taquaritinga, né? E vai, é claro, chegar a uma conclusão, porque ele foi ferido, foi numa briga, está sendo atendido na UPA, se nega a trazer informações, mas surgem alguns detalhes que a polícia, é claro, pode investigar e chegar até o acusado ou a acusada. Eu deixo com você, Edson.
6: Agora 11:32, abraçando aqui o Marcos, ou melhor, Ademir Tasso. Ademir Tasso tá aqui o Marcos Menezes, Antônio de Lima, tá todo mundo ligado. Em busca de informação, Alessandra, pois não.
8: Já um homem de 30 anos, procurado pela justiça pelo crime de extorsão, ele acabou preso aqui em Taquaritinga neste fim de semana, no cumprimento de um mandado de prisão expedido por Ribeirão Preto. De acordo com as informações policiais, este homem, que atualmente residia no centro, ele foi capturado e levado para a delegacia, onde a ordem judicial foi cumprida. Agora, ele está na cadeia de Santa Ernestina, à disposição da justiça para cumprir a sua pena imposta por esse crime.
6: 11:32, no próximo dia 3 de outubro, né? Nós teremos, 4 de outubro, melhor, nós teremos as eleições no país, né? E a esperança de que os aposentados, né, que boa parte não compareceu às urnas, compareçam este ano, né? E lembrem dos ladrões, dos aposentados, ladrões do INSS, né? Vamos varrer essa gente que não presta aí, não é? Lembrando que o aposentado que for votar não precisa fazer prova de vida no INSS. A repórter Carol

0: Carolina Prazeres tem mais informações.
1: Aposentados, pensionistas e titulares de benefícios assistenciais do INSS, o Instituto Nacional do Seguro Social, que votarem nas eleições de 2026, não precisarão fazer a verificação da prova de vida neste ano. De acordo com o Ministério da Previdência Social, a verificação vai ocorrer de forma automática a partir do cruzamento das informações da Justiça Eleitoral com a base de dados do INSS, como confirma o chefe de cartório da primeira zona eleitoral do Maranhão, Vitor Hugo Cândido.
2: Na verdade, a eleição é feita com reconhecimento biométrico para os eleitores que têm biometria cadastrada, então equivale a uma prova de vida em relação a esses.
1: O beneficiário não vai precisar enviar o comprovante de votação nem solicitar a atualização no Instituto. Segundo o INSS, a medida alcança parte dos cerca de 40 milhões de beneficiários ativos na Previdência e de programas assistenciais. A aposentada Ana Cristina Ferreira afirma que essa ação vai facilitar a vida do aposentado.
3: Olha, eu acho importante isso, você ter como garantia de votar e não fazer prova de vida. Mas eu, como sou idosa, eu quero exercer a minha cidadania até enquanto eu puder. Mas é muito bom, é importante o idoso saber que se ele votar, ele não vai fazer prova de vida. Porque muitas das vezes a gente esquece, porque eu mesma já esqueci de fazer prova de vida, viu? Então isso é importante, isso é ótimo para a gente. Mas enquanto eu puder votar, eu quero votar.
1: A prova de vida é um procedimento anual feito para confirmar se o aposentado, pensionista ou outro beneficiário continua vivo e pode receber o pagamento. Isso ajuda a evitar fraudes e depósitos indevidos. Além disso, desde 2019, o comparecimento presencial deixou de ser a regra para a realização da prova de vida. Para reduzir filas e custos para o processo, o INSS passou a buscar de forma proativa informações em diferentes bases de dados que confirmem a condição de vida do cidadão. As eleições é uma delas.
0: 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Zé Lucente, 11:36 agora.
4: A declaração de frequência pelos estudantes beneficiados pelo Bolsa Auxílio Transporte segue na cidade administrativa. O decreto assinado pelo prefeito municipal estabelece prazo de 15 dias corridos, contados a partir da publicação, para a entrega da documentação. A exigência abrange os beneficiários e estudantes de níveis universitários ou técnicos que residem em Taquaritinga e frequentam instituições de ensino em outros municípios. E ainda os estudantes residentes nos distritos de Guariroba, Jurupema e Vila Alegre, que estudam na sede do município. Segundo o decreto, a medida busca verificar periodicamente a regularidade dos estudantes atendidos. A declaração deverá ser emitida pela instituição de ensino e conter nome completo do estudante, curso, turno, carga horária e confirmação de matrícula regular. O documento deverá ser apresentado em duas vias. A entrega será realizada na Secretaria Municipal de Gestão, na cidade administrativa, que fica na rua Romeu Márcico, 200, das 8 da manhã até 1 hora da tarde, de segunda a sexta-feira. Agora atenção, viu? Quem não comprovar a matrícula dentro do período estabelecido poderá perder o direito do Bolsa Auxílio Transporte. É você, Edson.
0: 11:37, uma correção aqui. Há pouco falei baile a fantasia, o baile da primavera, né? 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

0: 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Zé Lucente.
1: Olha, esse movimento aqui pela UPA 24 horas hoje está intenso, viu? A todo momento chega SAMU, chega ambulâncias, né? Trazendo pessoas com um pouco mais de idade, que sofreu aí ou está sofrendo, né? Mal súbito. E também aquele caso, o rapaz esfaqueado. Mas agora eu quero falar, sabe de quem? De um pintor, Edson, que estava trabalhando, pintando aí, né? Uma residência bem próxima à UPA, acabou se desequilibrando da escada e caiu. Ele está sendo agora atendido, está fazendo aí raio-x, né? Para ver se houve algum ferimento mais grave. Está reclamando muito de dores nas costas, né? Porque caiu aí esse equipamento. Estava trabalhando, né? O trabalho do pintor é esse, né? Em escada, porque tem local mais alto para atingir aí com os seus equipamentos. E acabou caindo, Edson. Está aqui na UPA 24 horas. Agora veio aí com o pessoal do SAMU. É você.
0: São 11:44. Falando em atendimento, no nome de minha mãe, Maria Palmeira, da minha irmã Silmar, quero agradecer aqui ao doutor Francisquinho e a equipe de enfermeiras ali da UBS do Jardim Buscardi. No nome delas, nosso eterno muito obrigado pelo vosso atendimento, viu, doutor Francisquinho, a Tina, Toscana, toda a equipe aí, né? De enfermeiras da UBS do Jardim Buscardi, o nosso Deus lhes pague. 11:44, Alessandra, Central de Redação, pois não?
2: O Sebrae está com as últimas vagas para a Feira do Empreendedor, que será realizada no mês de outubro na capital paulista. É um dos principais eventos do empreendedorismo do país. Uma oportunidade para conhecer novas soluções, tendências, inovação, capacitação e fornecedores. Essa missão empresarial vai sair no dia 20 de outubro, 4:30 da manhã, da cidade administrativa, e as vagas são limitadas. Os últimos lugares para as inscrições vão até o dia 9 de outubro pelo WhatsApp do Sebrae, que é o 3253-9127.
0: A Leia Dutra está lá em Belo Horizonte, mandando um abraço para as irmãs, a Tânia e também a Joelma. Um abraço para vocês, viu? Lourdes Romanelli, Jandira Correia, Fabinho Valêncio, Luísa Isaías, Valdir Santana e o Zé Lucente com a informação.
3: A menos de 15 dias para a realização do primeiro turno das eleições 2026, eu estive no cartório eleitoral tirando dúvidas com a Adriana Ficelli, que é a responsável pela 79ª zona eleitoral.
4: A gente já está num ritmo aqui aceleradíssimo no cartório eleitoral para preparar as eleições para o dia 4 de outubro. Inclusive, já tendo as urnas aqui, fica o convite a toda a população. Dia 23 de setembro, às 11 horas da manhã, vai ter uma audiência aqui, uma cerimônia, né, para abertura desses trabalhos, quando de fato a gente vai ter os sistemas, né, oficializados, as mídias, para a gente começar a colocar nas urnas eletrônicas. Então fica o convite aí para todos, que todos podem acompanhar.
3: Quantas pessoas estão envolvidas nesse processo?
4: Olha, para contabilizar é difícil, porque assim, eu falo que uma eleição não se faz sozinha de maneira alguma, né? Então, só de mesários, por exemplo, a gente está com 650 mesários convocados, 83 apoios logísticos, fora a equipe das 22 escolas que vão nos ajudar para a montagem dos locais de votação, e polícia militar e prefeitos que cedem servidores, transporte. Então, assim, é uma logística muito grande, o envolvimento de muitas pessoas para que a eleição aconteça.
3: Esse transporte não pode ser clandestino, tem que ser um transporte regularizado, né?
4: Haverá transporte público gratuito oferecido pela Prefeitura de Itacoaritinga, no caso de Fernando Prestes, tá? Transporte público gratuito no dia da eleição. Santa Ernestina e Cândido Rodrigues foram oficializados para oferecer esse transporte, mas alegaram que não há necessidade lá, devido ao tamanho, à estrutura e às condições que eles têm, de oferecer esse serviço.
3: Falando ainda em propaganda de candidato, a gente está vendo muitos banners espalhados pela cidade, né? E alguns deles chegam até a atrapalhar no trânsito. Se alguém se sentir prejudicado, como é que deve agir, Adriana?
4: Tá. Os banners, né, que a gente vê, eles podem ficar nos locais das 6 da manhã até as 10 da noite, mas eles não podem atrapalhar nem a locomoção, nem o trânsito, muito menos. Então, assim, quem se sentir, quem perceber e achar que aquela propaganda está irregular, ela deve tirar foto e fazer uma denúncia. Como é que é feita essa denúncia? É baixar o aplicativo Pardal, tá, no seu celular, e lá você faz a denúncia. Se a denúncia chega ao cartório eleitoral e vão ser feitas as tratativas necessárias.
3: Eu tenho observado em algumas caixinhas de correspondência aqueles tradicionais santinhos. Ainda estão utilizando isso? Isso também no dia da eleição, por exemplo, é proibido?
4: Além de, assim, ser uma prática que a gente não recomenda, porque ela não é nem um pouco sustentável, né? E ela suja a cidade. Tem tantas outras formas de você fazer propaganda hoje. Mas na véspera da eleição, se houver derrame de santinho nos locais de votação e no dia da eleição, no dia da eleição é crime, tá? Mas até mesmo na véspera, essas pessoas poderão responder por propaganda irregular e eventual crime.
3: Mas como é a ordem de votação?
4: Então a gente está orientando, a gente está recomendando para que as pessoas levem a colinha e tenham um pouquinho de paciência, porque provavelmente vai ter fila, mas não deixem de votar. E a ordem vai ser a seguinte: primeiro você vota para deputado federal, depois deputado estadual, depois vão ser 2 senadores. Esse ano a gente tem 2 senadores, tá? E depois governador e presidente da República. Essa é a ordem. Além, a gente respeita, né, a legislação que determina a prioridade nas filas. Acima de 80 anos, a gente considera, assim, super prioritários. Eles passam na frente de todos. E depois a gente tem os acima de 60, gestantes, lactantes e até mesmo doadores de sangue têm direito à fila preferencial.
3: Estou procurando a minha casa, mas não estou encontrando meu título. E aí, eu vou poder votar?
4: Pode. Gente, quais documentos que são aceitos para votar? É documento de identificação com foto, tá? Então é muito importante que você leve um documento com foto. Até mesmo se você levar só o título de papel, você não pode votar, porque você precisa da foto, tá? Agora, se o e-título tiver com foto atualizadíssimo, você pode se identificar com ele, mas não pode entrar na cabina de votação com o celular, porque também é crime, tá? Você tem que deixar o celular e não pode fazer nenhum registro, nenhuma foto da urna eletrônica.
3: Aqui em Itacoaritinga teve mudança?
4: Teve. Algumas sessões do Colégio Silveira, aqui no centro, foram para o Amando. É na região central, são colégios próximos, né? O Amando, ele já foi há um tempo local de votação, mas não estava sendo mais. Esse ano voltou a ser. Então, algumas sessões foram transferidas. Além disso, no distrito de Guariroba, a Ricieri, que era um local de votação, não é mais. E no seu local agora é a Isaltina.
3: A gente está falando de Itacoaritinga, Cândido Rodrigues, Fernando Prestes e Santa Ernestina. Quer dizer, cerca de 50 mil eleitores nesse dia.
4: Exatamente. Temos 51.676 eleitores aptos que a gente espera que vão às urnas aí no próximo dia 4 de outubro.
3: Em 2022, cerca de 40 mil eleitores, né? E para 2026, como é que ficou Itacoaritinga?
4: Itacoaritinga, a gente está com cerca de 38 mil eleitores. Então, a gente teve uma redução aí de 5% do eleitorado de Itacoaritinga.
3: Mesmo com as novas adesões?
4: Mesmo com as novas adesões. Se a pessoa tiver 16 anos no dia da eleição, ela já pode votar, não é obrigada, né? É obrigatório de 18 a 69 anos. Quem tiver acima de 70 para mais também não é obrigada, mas pode votar. Inclusive, a gente pede que vá lá e vote. A gente já está começando a fazer a limpeza das urnas eletrônicas e também a troca da bobina, né? Que é a impressora interna ali da urna, o papel. Então, isso já está sendo feito para quando as mídias forem liberadas, para a gente poder fazer a inseminação dos dados, já esteja tudo certinho.
3: E são duas eleições, né? Tem primeiro turno e, se por acaso, tem segundo turno também.
4: Isso. Se for necessário, né, que a gente acha que talvez, tudo indica que sim, haverá segundo turno.
3: As urnas já estão aqui, com certeza dia 23 ou 24 vai haver já toda a fixação dela, depois a entrega um dia antes da eleição aos presidentes, né? A Polícia Militar vai estar acompanhando, e no dia da eleição, a partir de 8 horas da manhã até as 5 da tarde, mas quem estiver dentro da escola, quem está vendo que vai ter um pouco de atraso nisso, vai poder votar.
4: Com certeza, quem estiver nos locais de votação às 5 da tarde é garantido o voto. Se tiver eleitores, vão ser distribuídas senhas a esses eleitores e a todos eles vai ser garantido o voto.
3: Muito obrigado, viu?
4: Eu que agradeço, um bom dia a todos.
3: Deixo com você, Edson.
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3: Edson, há pouco eu recebi do vereador Gabriel Belarmino fotos, né? Eu, inclusive, vou ter que editar melhor aqui para a gente poder tomar, porque são fotos realmente muito, muito chocantes, né? O que aconteceu? Alguém esteve ontem em Jurupema, naqueles playgrounds que foram entregues aí pelas administrações, né? Playgrounds para a molecada se divertir, para a criançada realmente se divertir. Mas a gente alerta, o playground ele precisa passar sempre por manutenção para evitar acidentes. E foi o que aconteceu, viu? Uma pessoa acabou perdendo parte do dedo, né? Nessa utilizando aí os brinquedos do playground. E o vereador Gabriel Bellarmino disse que vai acionar a prefeitura, porque a família também, né, vai entrar aí com um processo contra a prefeitura, porque realmente a perda foi grande, foi parte de um dedo acabou sendo decepado aí nesses playgrounds, ou nesse playground do distrito de Jurupema. Algumas fotos ele mandou pra gente, a gente precisa editar, porque são fotos realmente chocantes, né? E também tem vídeos mostrando que o brinquedo, ele tá totalmente desregulado, o que causou e pode causar novos acidentes também. E a gente fez o convite ao vereador para que amanhã, terça-feira, ele possa estar conosco para detalhar melhor aí o caso, trazer novas informações e exatamente, né, do progresso aí dessas investigações e também das atitudes que as famílias deverão tomar no sentido de buscar algum ressarcimento junto ao poder público. Infelizmente, só alguém foi se divertir e acabou, né, uma criança, acabou perdendo parte do dedo num brinquedo de playground lá no distrito de Jurupema. Vamos aguardar amanhã para ter fotos, né, para que a gente não traga mais coisas chocantes aí para os nossos ouvintes, porque realmente as fotos são muito fortes, Edson. Eu deixo com você.
0: 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Alessandra aqui para Gleice, para o Mauro Souza, para o José Antônio de Lima, todo mundo ligado na Casa da Canal.
2: Um homem acabou preso na noite do último sábado no Jardim do Bosque após agredir a sua companheira. Fato que aconteceu na Avenida Oswaldo Pedroso Peretti. De acordo com as informações, a Polícia Militar foi acionada e conseguiu deter este autor. A vítima, que tem 40 anos, prestou queixa e ele acabou sendo preso. Levado para o departamento policial, o delegado plantonista ratificou a sua voz de prisão e ele foi levado para a cadeia de Santa Ernestina, onde aguarda audiência de custódia.
0: Agora são 11:59, 11:59 aqui, abraçando a fantástica audiência da Casa da Canal, né? Abraçando aqui o Fiote, o Morcegão, obrigado pelo carinho, viu, Morcegão? Alô, Fiote, um abraço para você. Essa gente maravilhosa que tá todo dia aí ligadinha aqui na Casa da Canal. Agora, espaço reservado para a propaganda eleitoral obrigatória. Goela abaixo, a gente tem que colocar em 25 minutinhos. Estamos de volta.
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0: 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São José Lucente está chegando também com sua informação final aqui na Casa da Canal, em nome do Benja, Benja Elétrica, Hidráulica, Iluminação e Lajes. 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E o destaque final do repórter José Lucente.
2: Edson, eu tenho notas de falecimento. Faleceu no último final de semana aqui em Taquaritinga, aos 59 anos de idade, o senhor José Donizete Mendes. Ele deixou as filhas Taira e Larissa. O seu corpo foi sepultado no cemitério do distrito de Jurupema. Também o falecimento, aos 78 anos de idade, do senhor Antônio Carlos Roberto, conhecido como Tanaka. Ele deixou viúva a senhora Dirce Terezinha de La Pina Roberto e as filhas Lidiane, Juliana e Viviane. O seu corpo foi sepultado no cemitério local. Ainda, o falecimento aos 86 anos de idade do senhor José Novaes Filho. Viúvo de Maria Aparecida Pontes Novaes, ele deixa os filhos Maria Isabel, Anildo, Adilson

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1: Um abraço, Zé, obrigado pelas informações. E na sequência, quem traz as novidades do seu time do coração é ele, José Roberto Gayon.
2: Alô, amigos da Casa da Canal, muito boa tarde. Chegando com mais um giro aí pelos grandes clubes de São Paulo. Ontem nós tivemos o Fluminense ganhando do Corinthians por 3-1, jogo na Neoquímica Arena. O Corinthians, mais uma vez, não jogou nada, né? Essa é a grande verdade. O Hugo Souza até fez algumas boas defesas. O Corinthians desperdiçou algumas oportunidades também. Mas o placar final acabou 3-1 para a equipe do Fluminense. Após o jogo, existiu a possibilidade da demissão do técnico Fernando Diniz. Entretanto, em conversas internas, foi definido o quê? Que o Fernando Diniz permanece no Corinthians, pelo menos até os jogos contra Internacional e Palmeiras, dois jogos importantes, no qual o Corinthians está apenas a 3 pontos da zona do rebaixamento, está flertando, né? Está flertando lá com a parte de baixo. 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Em nome da Pousada D&D, eu já vou falar da equipe do São Paulo, porque o tricolor do Morumbi jogou no sábado contra o Internacional, venceu 1-0, gol do Calleri, resultado importante. Calleri que não joga dia 2 de outubro contra o Santos. É importante a gente dizer, estamos em data FIFA, os jogos voltam só no dia 7 de outubro, mas Santos e São Paulo têm uma partida a serem disputadas. Ambos os times estão aí com um jogo a menos em relação aos demais e por isso essa data foi a escolhida. Santos e São Paulo, dia 2 de outubro no Morumbis, e aí vão se igualar em número de jogos com os demais. Para esse jogo, São Paulo não vai ter Calleri, que está suspenso pelo terceiro cartão amarelo. Já a equipe do Santos não vai ter Gabriel Brazão, que passou por uma cirurgia no ombro, só volta a jogar em 2027. O Santos também não terá Luan Pérez suspenso. Felipe Coutinho pode ser a novidade, pode ficar à disposição, vai depender dessas 2 semanas de trabalho. E outro que pode e vai ficar à disposição é Everton Cebolinha, que não jogou os 2 últimos jogos, não estava inscrito na Sul-Americana e estava suspenso diante do Remo. É o Santos e o São Paulo, 2 equipes que venceram no fim de semana. O Santos venceu o Remo por 2-1, graças ao show de Gabigol, um dos melhores centroavantes da temporada no futebol brasileiro. 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

0: 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Palmeiras parou no Everton, no paredão Everton, mas definiu a estratégia para o restante da temporada. O Palmeiras restam 10 jogos para terminar o Brasileirão, está 3 pontos atrás do Flamengo. O Palmeiras, se vencer o Flamengo no confronto direto, ainda não passa, porque o Flamengo tem 2 vitórias a mais. Entretanto, o Palmeiras não vai poupar ninguém, vai indo com o que tem de melhor. Faltam 3 jogos se quiser ser campeão da Copa do Brasil, 3 jogos se quiser ser campeão da Libertadores, 10 do Brasileirão, 16 jogos, um pacto dos jogadores, 16 finais para o Verdão tentar beliscar alguma coisa para o Palmeiras, que ainda é o único que está aí nas 3 competições mais importantes, Brasileiro, Libertadores e Copa do Brasil. E seleção brasileira, né? Hoje a seleção brasileira desembarca na Austrália e começa os trabalhos, né? Agora na Austrália já é madrugada, então amanhã no Brasil começa os primeiros trabalhos sob o técnico Carlo Ancelotti comandando a seleção nessa reestruturação pós-Copa do Mundo. O Brasil que joga contra a Austrália no dia... na sexta-feira, 7 da manhã, e o Brasil que joga contra a Austrália de novo na outra terça-feira também, às 7 horas da manhã, esses 2 amistosos contra a seleção australiana. Veremos para ver esse novo Brasil. As informações dos grandes clubes de São Paulo, sempre comigo, José Roberto Gayon, aqui na Casa da Canal. Abraço a todos, excelente segunda, excelente semana. E cuide-se bem.
1: Esporte. Esporte. Obrigado, Zé, trazendo as informações aqui na Casa da Canal. E agora eles estão chegando, Delcimar Guissoni e o Mateuzinho, pro fuxico do dia, na melhor, aqui na Casa da Canal.
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2: Ô, Mateuzinho, vamos começar o programa de hoje. Ela vai conversar com o chato do Leonardo, Mateuzinho. É isso que eu entendi?
3: Influenciadora e jornalista Poliana Rocha divertiu os seguidores.
2: Peraí. Influenciadora e jornalista, Mateuzinho. Jornalista é... Aquela moça lá, Mateuzinho.
3: Ah, aquela moça lá também é, Delcimar, mas quem que você prefere?
2: Ah, eu prefiro essa que você vai colocar no ar agora,
3: Mateuzinho. Ah, Poliana Rocha,
2: mil
3: então.
2: Mil milhão de vezes melhor, Mateuzinho.
3: E ela
2: vai
3: mostrou...
2: falar com o chato do Leonardo, Mateuzinho?
3: Isso, Leonardo. E o chat GBT também.
2: Ah, entendi que era o chato do Leonardo, Mateuzinho.
3: É, então, Delcimar. Ela mostrou um momento descontraído ao lado do esposo Leonardo na cama, enquanto contava que estava usando o chat GPT para preparar uma viagem do casal. A influenciadora percebeu a reação do marido e não perdeu a oportunidade de brincar. Esse daqui fica regalado, fica com medo do chat. Mas ele é um chato, né, Delcimar?
2: Não, põe chato nisso, Mateuzinho. Você acredita que ele ficou 21 dias sem álcool?
3: Ah, eu duvido, hein? Você acha que não tomou uma dosezinha?
2: Ah, eu acredito vendo, Mateuzinho.
3: É, Delcimar, a Poliana, ela contou que vinha perguntado à inteligência artificial sobre o clima do destino e quais roupas deveria usar na mala. Ela vai falar aqui no Fuxico, Delcimar.
2: Ela fala com uma exclusividade aqui no programa, viu, Mateuzinho?
3: Só aqui ela fala.
2: Não, é só aqui, não fala em lugar nenhum.
4: Gente, eu fico aqui conversando com o chat GPT, porque daqui uns dias nós vamos viajar, então eu fico perguntando como que tá o clima, né? Que roupa que eu tenho que levar na mala. Esse daqui, ó, fica regalando cada olho, tá com medo do chat.
2: Aí tem uma declaração aqui no programa, Mateuzinho, porque ela não quer ser rainha de bateria. É só buchicho, é só invenção, Mateuzinho. Ela vai falar aqui, quem que é ela?
3: Ah, Delcimar, é ela, a Bruna Gonçalves.
2: A Bruna Gonçalves não quer ser rainha de bateria, Mateuzinho?
3: Ela marcou presença num evento ontem, domingo, a cerimônia da nova coroação de bateria da gremiação, tá? E nos bastidores, a influenciadora falou que teria interesse em assumir o posto de rainha mais no futuro.
2: Ah, então vamos acompanhar aqui no programa. Ela só fala aqui também, né, Mateuzinho?
3: Vamos ver quem que vai ser essa rainha, hein, Delcimar?
5: Eu já recebi muitas propostas, tanto das escolas daqui do Rio, quanto de São Paulo. Mas pra mim, agora, não dá, porque eu tenho... A minha filha tá 1 ano e 4 meses, tá pequenininha. Depende muito de mim, então sair de casa e deixar ela lá me dando dor no coração. Eu acho que agora, pra mim, esse posto de rainha de bateria, que é um posto que tem que ter muita responsabilidade, tem que estar presente nos compromissos da escola, eu não consigo fazer isso com muita excelência. Então, eu prefiro esperar, dar uma pisada no freio. Eu amo ser musa, eu amo carnaval, eu amo o posto que eu ocupo. Então, eu acho que pra mim agora faz mais sentido eu ser musa. Você sabe, daqui a alguns anos, isso não mude, mas por agora esse posto de rainha de bateria, pra mim, não. Já saiu muita fake news falando que eu tava desejando confissão do posto de rainha de bateria, mas isso não é verdade.
2: Não falei pra você que era só onda, Mateuzinho. Ó, a Poliana Rocha, que falou agora há pouco aqui no programa, ela revela a exigência do Leonardo, Mateuzinho, porque ele quer beber de novo.
3: Ô, meu Deus do céu, hein, Leonardo? Vamos beber junto aí, então.
2: É, quer tomar todas, Mateuzinho.
3: Então, Delcimar, também parei de beber.
2: Ah, recentemente, claro, né? A dona Cobra tá pegando no seu pé.
3: Eu parei de beber Coca-Cola.
2: Recentemente, a influenciadora contou que o sertanejo está há mais de 20 dias sem consumir bebida alcoólica, Mateuzinho. Eu só acredito vendo. Isso é piada, hein, Mateuzinho?
3: Muita piada, hein?
2: Ah, só tem chata nesse programa hoje, hein, Mateuzinho? Quem que vai falar aí?
3: Ah, agora é a Ana Castela, hein, Delcimar?
2: Ixi.
3: É, olha só, essa interação sobre Ana Castela e Gustavo Mioto. Ela cantou a música dele e não perdeu a chance de repostar nos stories dela.
2: Que situação, Mateuzinho? Só faltava essa.
3: Só faltava essa. Será que ela quer voltar?
2: Ah, provavelmente. Tá doidinha pra voltar pra ele, Mateuzinho.
3: Tenho certeza.
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2: Xiii, Mateuzinho, tá com a bola toda essa boiadeira não, Mateuzinho, hein? Você viu só?
3: É, o pai dela tá dando bronca nela, hein, Delcimar?
2: É, você viu? É, acho pouco, Mateuzinho.
3: É, tá toda animadinha aí, mas o pai tá bravo.
2: Ah, eu sei que você adora ela, Mateuzinho, você adora. Eu vou falar da milionária Duda Guerra agora, ah, viu?
3: Ah, sabia que você ia falar da Duda hoje.
2: Você é fã da Duda, Mateuzinho.
3: Com certeza.
2: Alô, dona Cobrinha, alô, dona Cobra, ela é fã da Duda Guerra, a influenciadora Duda Guerra, confidenciou que já consegue se bancar com o que fatura na carreira como influenciadora. Ô, Mateuzinho, ela tá milionária já, viu? A Duda Guerra, tá? A Duda Guerra revelou em entrevista que já é milionária graças ao que fatura em sua carreira como influenciadora digital. Segundo ela, que já tem 18 aninhos de idade, né, Mateuzinho? Alcançou os 5 dígitos quando ainda tinha 17. Tá rica, tá milionária. É, tá pronta pra casar, viu, Mateuzinho?
3: Ah, Delcimar, que legal. Ela vai falar aqui, viu, no programa.
2: Isso, larga da cobrinha e casa com ela, Mateuzinho.
3: Ah, dá ideia pra dona Cacilda aí.
2: Ela vai falar no programa?
3: Ela vai falar no programa. Se eu fazer isso aí, a dona Cobra vai me bater.
2: Alô, alô, Duda Guerra milionária. Olha aqui, ó, conquista o coração do Mateuzinho. Fala aí, Duda Guerra.
0: Números assim, eu posso dizer que já faz um tempo já que sou uma milionária.
8: Você ganha mais de 3, 4 dígitos?
0: Talvez, talvez podemos dizer que sim.
8: Você já mora sozinha?
0: Não, moro com os meus pais e pretendo morar ainda por muito tempo. Quando eu passei pra faculdade, eu pensei muito em ir pra São Paulo, porque eu acredito que São Paulo é uma cidade, assim, onde esse mundo de influência e negócio, emprego, trabalho é muito mais forte, né? Mas não tô preparada ainda pra sair de casa. Sou muito apegada à minha família, acho que cada coisa no seu tempo, sabe?
8: Mas você já fez seu primeiro milhão com a internet?
0: Já fiz meu primeiro milhão. Eu comecei na internet com 16 anos e com 16 anos já tinha minha independência financeira, graças a Deus.
8: Com 16 anos você já tinha feito seu primeiro milhão na internet?
0: Tava caminhando ali o finalzinho pro primeiro milhão, mas eu já acredito que, tipo, independência financeira seja, tipo, você conseguir sustentar, assim, o estilo de vida, né? Então, assim, pro final dos 16 anos eu já tinha minha independência.
8: O que você quer? O que Duda Guerra quer do futuro?
0: Eu quero ser feliz, gente. Eu acho que a felicidade é a coisa mais importante que tem. Eu acho que felicidade não tá atrelada a dinheiro, não tá atrelada a fama. Óbvio que isso tudo vem pra somar, mas o importante é eu ser feliz fazendo o que eu amo. Eu amo o que eu faço, sou muito feliz, espero continuar assim. Se um dia eu mudar de ideia, a gente tá aí pra recomeçar, né? O importante é viver a vida feliz e, né, equilibrada.
2: Bom, a boiadeira já falou aqui no programa, já foi chamada a atenção, né, Mateuzinho? Agora tem ela, né, Mateuzinho? Só faltava ela não falar, né?
3: Ah, você acha que a gente ia deixar ela de fora, Delcimar?
2: Claro que não, é a estrela do programa, Mateuzinho.
3: A estrela é jornalista, Delcimar.
2: Credo, Mateuzinho.
3: Meu Deus do céu, vamos colocar ela pra falar então. Ela tá com saudade, Delcimar.
2: Tá com saudade de quem?
3: Goiânia, não vamos do lá. Zé Felipe, do Leonardo.
2: Ah,
3: do ex-sogro.
2: Do ex-sogro, Mateuzinho?
3: É, exatamente.
2: Vai tomar uma cerveja com ele.
3: É, exatamente.
9: Bom dia, bom dia, bom dia, bom dia, bom dia, bom dia, bom dia, bom dia, bom dia, bom dia. Nossa! Nossa! O dia hoje não começou bom, não. Ele começou maravilhoso. Ponto 1, em casa, Goiânia. Ei, Goiânia, não deu pra segurar.

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1: A cobrinha também gostou?
2: Adorou, Delcimar. Pediu dois.
1: Essa cobrinha tá faminta, hein, Mateuzinho?
2: É, você viu só? Dá prejuízo.
1: Meu Deus do céu, hein, Mateuzinho?
2: Muito prejuízo.
1: Tá dando prejuízo pra você, Mateuzinho?
2: Muito prejuízo, Delcimar. Vou ter que devolver.
1: Que situação, hein, Mateuzinho? Pé, a Duda Guerra tá rica, viu?
2: Ah, lá não tem prejuízo não, hein?
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1: Ó, vamos falar da quermesse, Mateuzinho, que prossegue, foi um sucesso no sábado lá em Nova América, quermesse de Nossa Senhora Aparecida, prossegue no próximo domingo, agora na hora do almoço, viu?
2: Ah, que legal, hein, Delcimar, vamos passar por lá, hein, tava muito boa a festa.
1: Ó, domingo dia 27, tem o leilão do gado na hora do almoço, depois tem Maílson e Rafael para animar a quermesse. É gente bonita, Mateuzinho, gente boa. Comida deliciosa lá em Nova América, quermesse de Nossa Senhora Aparecida, Mateuzinho.
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1: 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Mateuzinho.
2: Bora lá.
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2: Meu Deus do céu, 21 dias.
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2: Boa semana, vamos pro Benja, porque daqui a pouco tem a programação da Super Tarde 93, mas amanhã tem mais, né, Mateuzinho?
3: Isso aí, Delcimar, amanhã, terça-feira, a gente volta com mais fofoca aí. Isso, a gente só fala dos ricos e famosos, né, Delcimar?
2: É verdade, dos pobres coitados aqui a gente não fala nada, né,
3: exatamente,
2: Mateuzinho?
3: Exatamente, pra
2: quem
3: fala?
2: Um monte de pobretão aqui, né?
3: Exatamente.

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0: sua vida, Juan e Leandro. Fofoca do ano, tem Danilo e Davi juntos, hein?
1: Danilo e Davi!
0: É nóis! Menino show, realmente. 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E o Zé Paris e o Fernando são os comandantes, né? Ê, Zé, não tá dando pro seu novo time, hein, Zé Paris? Não, meu amigo. 3-1 ontem foi surra, hein, meus amigos? Surra!
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0: Zeneto e o Cristiano. 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

A Vida Maria de Bauru, desejando uma ótima semana para todos nós. Muito obrigada, querida, para você também. Aqui em Taquaritinga, Vilma Dong. Maria Tasso, um beijo no seu coração, queridona, boa semana. E Fábio Bilo Bilão, santista, trocando ideias com a Maluzinha sobre a surra de ontem. 3-1 para minha surra. Desculpa aí, meu diretor. Série B.

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0: para meu querido Luizão de Catanduva, corintiano. Boa tarde, excelente semana para você, Malu. A cova do Timão já tá aberta. Só falta fechar o caixão e enterrar, infelizmente. Aliás, acabei, Luizão, de ler um texto sobre um dos jogadores nossos, chamado Gustavo Henrique, GH, né? Gustavo Henrique. E ele lamentando profundamente a falta de pagamentos do Corinthians, de direitos disso, daquilo, salário, isso, aquilo outro, além de toda a dívida, que fica difícil quando o time tá desse jeito, que é um sofrimento para eles, jogadores, e ele imagina para a torcida que é pior ainda, que fica esperando o time melhorar, etc, etc, etc. Que tal desmanchar, né? Pode desmanchar o Timão, meu diretor? É, refaz, desmancha o que tá e começa do zero. Vamos ver em quantos séculos a gente chega à Série A.
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0: 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Olha, Luizão Catanduva, corintiano que nem eu, conversando com um amiguinho meu aqui da rádia. Foi falando assim desse, daquele. Ah, porque o Pedro Raul. Ah, precisa demitir, não joga, não sei o quê. Não manda esse cara embora, não. É colírio pros olhos de quem sabe apreciar uma pessoa que tem belos traços, né? Como esse Pedro.

0: Pedro Raul é bonito!
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0: Seis minutinhos, segunda-feira, 21 de setembro de 2026. Maria de Bauru, um beijo no seu coração. Abraços a você, Antônio. O Antônio é São Paulino. Ah, mais ou menos, né? Segundo ele, fechadão com o amor, que nem mãozinho.

0: seja a memória. Marcos Ivelucci, 12h42, quem fala com a gente neste momento? Meu querido diretor. Vamos, aperta, Malu.
1: Olá, Malu, boa tarde. É o Rick aqui de Ribeirão Preto. Curtindo um pouco aí da Canal 1 FM. Por sinal, somzinho aí de fundo. Estou aqui na minha cidade de Ribeirão Preto. Não saí para a estrada hoje, mas curtindo aí a Canal 1 aí, junto com vocês aí. Tá certo? Um abraço aí, só deu uma passadinha para falar um oi para você aí. Um abraço, fica com Deus.
0: Abraço. Ô Rick, eu já ia falar quando o Rick começou, só dei uma passadinha pra dar um alô pra vocês e tudo mais, eu achei que era pra se solidarizar, meu querido Rick, mas aí meu Tico e Teco avisou um ao outro que o senhor não é corintiano e sim tricolor paulista. É um monte de

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0: 2h47, aquele compromisso das 2h30 da tarde que você tinha, tá atrasadão, hein? Tá atrasadona. Liga e pede desculpas até chegar lá. Não é, Rick? 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

0: adjetivos.
1: É muito adjetivo, né? Haja língua pra caber tanto. Talvez no inglês você não consiga achar 1000 adjetivos, será? Bom, até os especialistas falam que é uma língua bem, bem pobre, né? Isso comparativa à nossa língua, que é cheinha de palavrinhas. 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
0: Hora certa, 3:06.
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0: Depois das 3:31.
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0: Tá aí Marília Mendonça, segundo amor da sua vida. O Alice Novo Horizonte, ele chegou. Saberemos se ao longo de uma semana ele teve alguma experiência que possa nos contar a respeito do GPS com ele. Boa tarde, Luciano.
1: Tudo bem, Malu? Boa tarde.
0: Excelente, você?
1: Tudo jóia. Tamo aí na luta. Aguardando a chuva, né, Malu? Porque afinal...
0: Mas...
1: O tempo tá meio nuviado.
0: Geralmente meu companheiro fala... não tem chovido muito, né, no estado de São Paulo, ironizando, né?
1: O tempo tá meio nuviado hoje.
0: Tá nuviado. E aí, passou a semana bem?
1: Bem, graças a Deus.
0: Alice de Novo Horizonte, nossa, queridíssima.
1: Um abraço pra Alice. Alice, um beijo, um abraço pra
0: aqui,
1: você.
0: Aqui, tá, ela gosta, ela fala do colóquio meu e do fio na época e tudo mais. Ótima semana pra gente, ela deseja. Você e o Luciano, também com o Gaúcho. Falei pra ela que nós somos fora da casinha.
1: Nós...
0: E ela diz que a gente agrada ela. Fica nova, agora no mundo espiritual.
1: Nós tem problema.
0: Nós que estamos por aqui ainda, porque ainda... a gente vai também.
1: Isso é fato.
0: Sim.
1: Pode ser daqui a alguns instantes, né?
0: Sem dúvida. Sabe. Não sabemos disso, né, Lu? Interessante esse mistério.
1: Quando o caboclo ir lá de cima fazer.
0: Você aí, esse rapazinho branquinho das azul. Não, esquece.
1: Sobe.
0: Tô de lente aqui.
1: Sobe, não sei se sobe, se desce se também. Só sei que é muita, vem. Sei.
0: Não sei se sobe ou se desce.
1: Então...
0: Lu, nenhuma experiência sua com GPS essa semana? Você tinha uma viagem pra isso, segundo você falou.
1: Eu acabei fazendo a viagem aí.
0: Mas precisou do GPS, não?
1: Então, eu usei o danado.
0: Sério?
1: Usei.
0: E?
1: Fiquei um pouco decepcionado.
0: Eu e a Alice queremos saber. Mas ensinou certinho ou recalculou a rota?
1: Não, ele me levou
0: ao lugar
1: destino,
0: certo.
1: Ao lugar certo, porém, ele me jogou 10 quilômetros de estrada de terra no longo.
0: Então, podemos concluir, o Alice de Novo Horizonte, que Luciano versus GPS continuam na mesma.
1: A gente...
0: Um ensina e o outro...
1: E o outro se ferra.
0: 10 quilômetros é muita coisa.
1: Então, é porque era a rota
0: podia
1: mais próxima.
0: Podia ser 1 quilômetro.
1: Né? A mais próxima era por terra, mas não queria andar.
0: Você não queria. Você queria que recalculasse a rota. De preferência com asfalto bom.
1: Mas isso daí acontece, não é nem culpa do GPS.
0: Não, é a culpa da estrada que tá ruim.
1: Não, tem algumas estradas, alguns trechos de estradas, nos mapas eles estão como asfaltados.
0: Ah, tá.
1: Isso é informação do governo.
0: Interessante politicamente. Isso.
1: E aí, pra ele, tá tudo bem.
0: Verdade.
1: Entendeu?
0: Sim, sem dúvida.
1: Apesar do GPS ser algo atual, né? Atualizado.
0: Sim.
1: E tal. Alguns trechos...
0: Estão como? Asfaltados e não estão.
1: Você pega essa municipal, Taquaritinga Guariroba, não sei hoje... Mas há um bom tempo atrás aí, naqueles mapas rodoviários que se abria, que era montão de folha e tal.
0: Ah, tá.
1: Lá constava, mapas, lá constava como asfalto.
0: Olha só.
1: E é terra.
0: E
1: acesso em terra.
0: Sem dúvida. Então, Lu, você tem alguma viagem programada para que a gente possa, semana que vem, perguntar a você a sua experiência?
1: Estamos aguardando.
0: Aliás, estamos aguardando
1: chamados.
0: O nosso amigo também.
1: Nosso amigo Adriano.
0: Porque ele disse que algo passou. E nós não comentamos aqui sobre a sua permanência...
1: A minha estadia.
0: Nos dias de festa do Peão Barreto, Luciano.
1: Então...
0: E que nem você sabe do que se trata. Tá igual aquela coisa dos nossos ministros, nunca sabe nada, nunca participou de nada. Aí, meia hora depois, a imprensa inteira mostrando vídeo, foto, horário, tudo bonitinho ali.
1: Não era ele.
0: Não é. Oba, boa. Essa música é muito show.
1: Você entendeu?
0: Não era ele.
1: Não era ele.
0: Muito lindinho, muito lindinho.
1: Se eu não lembro, não sou eu, mano.
0: Não, né?
1: Entendeu?
0: Ai, ai. É do César Menotti, né?
1: César Menotti, não era eu. Se eu não me lembro.
0: Sim.
1: Né?
0: É.
1: Malu, põe no intérprete lá.
0: Oh. Não, já tá, Amado.
1: Será? Não?
0: É, já tá. Ou tá, não tava?
1: É.
0: Não tava. Tá igual você, gol. É. Ou será que não tem a música?
1: É, você viu que é, fica mais fácil agora.
0: Fica, fica. Fica, foi bonitinho.
1: É interessante, né? Essas telinhas, né?
0: É. Interessante. Às vezes, se você apertar o correto...
1: É, interessante.
0: Ela obedece. Errou o GPS, não era você, Luciano?
1: Não, confundiram o meu carro.
0: Confundiram o seu carro. A tradução tá na música, né?
1: Tá vendo?
0: Essa música é show, Luciano.
1: Às vezes as pessoas acham.
0: Sim,
1: né?
0: Claro, claro.
1: Não era eu.
0: Oneia de Ibitinga, beijo pra você, branquelinha.
1: Olha lá. Fazer o quê? Ela jura que me viu passar.

0: Você sabe que tem uma outra muito boa, né?
1: Ah, é qual? É,
0: para os apaixonados.
1: Sim.
0: Né? Como nós.
1: Ah, sim.
0: Chama-se Último dos Apaixonados.
1: Né? Último dos Apaixonados.
0: Procure-a.
1: É o último ou último?
0: O último.
1: Ah, tá. É do Lulu?
0: Exatamente.
1: Não. Não, dos apaixonados não.
0: É, é o Mirosmar.
1: É o Mirosmar. Bonitas, muito bela.
0: Isso aí é pra nós.
1: Nós enamorados, apaixonados.

0: do tipo que se...
1: Não, só uma pergunta que ficou no ar.
2: Ele me estudou, Malu, ele me estudou pra fazer essa moda.
1: Não. Uma pergunta que ficou no ar. O senhor se identifica com a primeira ou com a segunda?
2: A segunda.
1: Nossa. Ainda bem que não tem aquela câmera da verdade, né?

0: Pode até falar quem quiser que eu sou dobrado, mas quando me entrego numa paixão eu sou mesmo assim.
1: Deus, de serenata e tudo quando se apaixona?
2: É, serenata e tudo, mano.
1: Ô Lu, serenata é muito interessante.
2: É que agora, agora né, leva aquelas caixinhas JBL, né? Que não sabe tocar nada, muito que vai fazer.
1: Ah, é, pra fazer a serenata.
2: Tem que taca a pedra na janela e liga a caixinha.
3: Posso até ficar de fora.
2: É que agora é caixinha JBL, é o nosso tempo é motor rádio, né, mano?
3: Sempre com companheira dentro do seu coração.
1: Mas não pode contratar uma serenata.
2: Fica
1: chato, fica caro. Ao invés de gastar dinheiro contratando alguém, músico, que.
2: Aí você leva que é motor rádio. E leva aqueles girassol no da mão.
1: Grava o pendrive com a musiquinha no repeat o tempo todo.
2: Você pega a canetinha, empresta a caneta.
1: A caneta emprestada.
2: Pega a caneta tá aqui, mano.
1: Ah, tá.
2: Você pega a caneta, enfia no buraquinho da fita, regula ela.
1: Ah, regula. Nossa.
2: Põe na medida.
3: Liga. Eu existe um igual a mim.
1: Isso é pra provar que é apaixonado, que é do tempo da serenata e tudo mais.
2: Esse negócio de pendrive, as
1: essa coisa. Mas que o senhor usa GPS já. É. O senhor já tá atualizado com todas as tecnologias.
2: Aí, ó. Sim. Fazer uma revisão.
1: Paulinho. Ô, Paulinho, um abraço, cara. Super beijo pra você.
2: Então, vai ter que
1: fazer. Boa tarde, uma abençoada semana.
2: Vai ter que fazer um check-up geral, olha lá.
1: Mas é do carro dele?
2: Não, eu tô achando que é dele.
1: Será que vai passar por cardiologista, urologista?
2: Eu acho que ele vai nesse médico aí.
1: O urologista? Doutor Zé Maria.
2: Eu não sei, diz que é um outro médico.
1: É um outro.
2: Mas com a mão do carro parece uma raqueta.
1: Ô, Paulinho, um abraço.
2: Paulinho.
1: Tudo misericórdia.
2: Ó, falar com você, Vi. Cuidado.
1: Cuidado. Melhor ir pra Zé Maria, então.
2: Quando ia falar,
1: menorzinho.
2: Conta até 5, cuidado pra não errar.
1: Um,
2: dois,
1: um e meio.
2: Peraí, doutor, errei. Deixa eu começar de novo. Aí deu problema, você entendeu?
1: Ô, Lu, eu fico imaginando.
2: Os
1: urologistas, de um modo geral, né? Porque não tem como não ir pra zoeira.
2: O problema é o retorno.
1: Ó, eu fui no médico da mão fininha.
2: Ó, o dedo comprido.
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2: Tá vendo? O que é que vai virar?
1: Meus amores, eu não aguento mais.

0: Diego Vitor Hugo.
1: Obrigado, Bruno e Marrone, por aceitar o convite de cantar essa moda linda com a gente.
2: Alô, meninos, sucesso pra vocês.
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2: 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Chique demais, estamos chegando, 93,7 Canal 1 FM. 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A partir de agora, Luciano da Luz te fazendo companhia até as 9 horas da noite com muita música bonita. Paula Fernandes, participação. 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
3: Suas conversas temporárias que depois...

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6: É, Canal 1 FM, Rodeio e Viola, meu filho, bom demais da conta. Como é que tá o teatro? Segundou, dia internacional do churrasco, isso mesmo, dia internacional, né? Bom demais, é hoje, é o dia certo, viu, filho?

0: de bobeira. Manda um abração aqui pra nossa amiga Luísa Maria. Boa tarde, meu amigo Luciano da Luz. Uma abençoada semana pra você, família Luísa de Jaboticabal. Fica com Deus, um grande abraço. Valeu, Luísa. Obrigado, um abraço pra você também, tudo de bom. Boa tarde, Luciano. É o Marco de Itápolis. Toca pra mim, desculpe, mas eu vou chorar. Com Leandro e Leonardo, tá certo? Ao pessoal de Itápolis. Aos itapolitanos, meu grande abraço. Manda um abraço lá pro nosso amigo Valdir Gonzaga. Alô, Valdir Gonzaga, um abração pra você, meu bem. Alice de Novo Horizonte, ó.
1: Olá, Luciano, boa tarde, tudo bem? Luciano, você toca com João Mineiro e Marciano, Japu e Amando. Obrigado, um abraço, uma abençoada semana pra você, um ótimo programa e Deus te abençoe. Da Alice de Novo Horizonte. Ah, e sem GPS pra te levar pra lugar errado, hein?
0: Você tá doido. Brincadeira. Bom demais, Alice. Tem mais gente.
2: Luciano, meu nome é João Alves de Melo, tô falando de Monte Azul Paulista. Manda a música do Tunico Tinuco, saudade vem, saudade vai. Quero oferecer pro Nilson que está ouvindo, pro Nardinho do fórum, pra vocês daí da rádio. Eu tô ouvindo todos os dias.
0: Falou, meu amigo. Obrigado, viu? Um abraço pra você. Tudo de bom. Boa tarde, Luciano. Gostaria de pedir uma música com o Léo Canhoto, Robertinho. Apartamento 37.
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0: Tá certo, bom demais. Deixa eu ver quem mais aqui. Fala, meu amigo Matheus. Matoso.
4: Boa tarde, Luciano da Luz, aqui é Matoso de Catanduva, toca aí pra nós do Gracial, camisa branca, pra minha mãe Ana Maria que mandou abração pra você, minha filha Eloísa Dóris Garcia, que lembra da solta, pra todos os caminhoneiros que estão na estrada aí, pro povo da região de Taquaritinga e Catanduva, e pra galera do Bar do Roberto, que na Vila Rodrigues, que é sempre na sintonia na Canal 1, manda um abração pra eles lá, hein? Bar do Robertão.
0: Falou, meu amigo Matoso, um abraço pra você, tudo de bom. Alô, Gianni Santos, aquele abraço, tem mais gente aqui, ó.
5: Boa tarde, Luciano da Luz, aqui é o Tony Jardim, São Sebastião. Toca pra mim, se tiver aí com trio parada dura, Casa dos Prazeres. Vai lá pro Bar do Bonner, Cavalo Branco lá, pra todos os cachaceiros pingaiada. Vai lá pro Lopes Moreno, pro meu irmão Cícero, e pro Gomalino, Silvana, Nivaldo e Marisa. Boa tarde, falou.
0: Falou, bichão, obrigado, um abraço pra você, tudo de bom. Chega de prosa, bora de moda, né, filho? É. Manda um abração pessoal lá no Reinaldo Extintores, né, e toda a galera lá. Também pessoal lá, alô no Lavacar do Toninho. Alô, Toninho.

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3: É, Canal 1 FM, Rodeio e Viola, bom demais da conta. Manda um abraço lá pro nosso amigo Júnior Mistrão, lá em Matão, tá sintonizado, tá curtindo. Um abraço lá pro Júnior, pra Cris, né? Pra dona Nadir também, pro seu Bill, pra Marielle, pro Vitor, pra todo o pessoal por lá. Sintonizado, curtindo, bom demais da conta. Moçada, um abraço pra galera lá em Matão, pessoal lá no bar do Cebinho também, lá pro Cido Gás, né? Também Gustavo, Mercearia Veredas, meu grande abraço, lá pro Mingo, Jair o Prega lá em Matão, Rodrigão Albanese, todo o pessoal por lá sintonizado, curtindo, meu grande abraço. Também vai lá pro Rael, também tá sintonizadinho lá, meu grande abraço. Fala, Rael, um abração pra você. Tem mais gente aqui, ó.
4: Luciano da Luz, meu jovem. Boa tarde, tudo bem?
3: Tarde.
4: Aqui quem fala é a Cida do Jardim das Palmeiras, Pindorama. Ô, Luciano, eu gostaria de ouvir uma música com Alan e Aladim, Amigo do Peito. Você toca aí fazendo favor, Luciano, se eu for atendido?
3: Claro.
4: Desde já, o meu muitíssimo obrigado. Tenha uma boa tarde abençoada por Deus.
3: Amém.
4: Um abraço e fica com Deus. Um fim de tarde maravilhoso, abençoado. Tô ligadinha, tá, Luciano? Luciano, coloca meu nome na oração para me ouvir. Opa. Amanhã de manhã também, viu? Eu tá adoro. Joia. Fazendo favor, tá? Eu agradeço, tá? Um abraço. Fica com Deus. Muitíssimo obrigado. Tchau. Luciano, eu vou oferecer pro meu filhinho, Paulinho Roberto Murcio. Ele adora essa música aí. Tá, Luciano? Obrigadão, falou? Deus abençoe.
3: Valeu, obrigado. Abraço pra você. Tudo de bom. Tem mais gente aqui, ó.
5: Ô, Luciano da Luz, boa tarde. Aqui é Reinaldo de Abiscabal que tá mandando essa mensagem. Como é que você tá, Luciano? Tudo bem com você?
3: Tudo bom, graças a Deus.
5: Luciano, quero que você toque pra mim com Teodoro e Sampaio, ô Bocão. Oferece pro Rubão do Tangará, lá de Monte Alto, pro compadre Ronaldo, lá do bar Recanto Sertanejo de Jaboticabal, junto com os demais cachaceiros de plantão, pra dona Tereza, pra toda a minha família, pros meus filhos, pros meus netos, minha mãe que escutou você lá no Corvo Rico, o Barril, o Edinho, o Fio da Motosserra, a Sandra do Sítio da Graminha, o Evandro Sala e para todos os seus ouvintes. Que você tenha uma boa tarde, uma boa noite, fica com Deus, Luciano tá no canal, tá de bem com a vida.
3: Valeu, obrigado, um abraço.
6: Oi, Luciano, boa tarde, aqui é a Regina da Vila de Santo, eu queria ver Paixão Anônima. Ofereço para Ana Maria Mequelim, para Lucilene e família, para o Angélio, que você tenha uma santa tarde e uma santa noite abençoada.
3: Valeu, Regina, obrigado, um abraço para Ana Cláudia. Alô, Ana Cláudia, um abração para você, uma ótima tarde, viu? Tudo de bom. A Maria Tassi.
7: Boa tarde, Luciano da Luz. Tudo bem? Maria Tassi aqui de Vila Negre. Ô, Luciano, vou pedir uma música. Filho de Araçatuba, Tião Correio Pardinho. Essa música pro Demir Tassi, da nossa do Posto Tropical, Miguelzinho Santista, da nossa Josatina Lá de Havaí, Luiz Gimbertoni, a Luzinete da Vila São Sebastião, Terezinha Consul, Marli Balão, todos os seis da rádio, todos os ouvintes, todos os caminhoneiros. Alô, Luciano. Uma boa tarde, uma boa noite. Fica com Deus. Tchau, obrigado.
3: Tchau, obrigado. Abração pra você. Quero mandar um abraço pra galera lá da Iluminar, viu, filho? Isso mesmo, do básico acabamento. Você encontra tudo lá na Iluminar, lá na General Osório 741, no Centrão, aqui em Taquaritinga, né? Um abraço lá pra Amanda, pro Gabriel, pra toda a galera lá da Iluminar, que estão ligadinhos, estão sintonizados, estão curtindo 93,7 Canal FM. Chega de prosa, bora de moda. Chegando essa daqui, ó. Cleiton e Romário, Chuva de Bênção.
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1: 16:56.
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1: É, canal 1 FM, Rodeio Viola, meu filho, bom demais da conta. Como é que tá o telhado aí? Tudo certo? Eita, nós. Bom também. Deixa eu ver aqui. Boa tarde, menino de Matão. Gostaria de ouvir o Duque Dalvan, tiradora de elite. Eu ofereço pra Pedrinho do Orquidário, Júlio do Restaurante Modelo, Alfredo Goiano, galera do Bar do Zezinho, Bar do Ivo e também do Corujas Bar. Tá certo. Mandar um abraço pra essa galera aí de Matão. Então, que tá sempre ligado, sempre sintonizado, curtindo, né? Bom demais. Quero mandar também um abraço lá pro Wilson Autoelétrica, a galera lá do Wilson Autoelétrica, ligados, sintonizados, curtindo com a gente. 93,7 canal FM. Moçada. Mandar um abraço lá pra galera do Lata e Cura. Alô, Laércio. Alô, Dida. Alô, Flávio. Abração pra vocês.
8: Ô Luciano da Luz, boa tarde. Aqui é o Adriano, mais conhecido por Cavalo. Chique.
1: Cavalo.
8: Ô Luciano da Luz, se for possível, manda pra nós aí, João Mineiro e Marciano. Pare com isso. Dá pra todos lá do grupo, só por Deus, ao Lucas Xavier, ao pai dele, ao Rodolfão daqui do mal, ao seu Adão. E a todos do grupo lá, só por Deus, e a equipe Toca Porco. Vamos pra cima, Luciano da Luz, chama.
1: Chama. Abração, Brasil, tudo de bom, viu, filho? Eita. Essa galera que tá sempre ligadinho com a gente aí, bom demais da conta. Eita, nós. Deixa eu ver quem mais aqui, ó. Aô, Luciano. Boa tarde, Luciano. Aê, seu galego. Aí pra turma do Jardim do Bosque, o galego. Manda um alô aí pro teu pai aí. Tudo de bom pra você, pro seu pai, Luciano. Obrigado, Goiabinho. Igualmente pra você. Tudo de bom pra você, a família. Aê, seu galego, velho, falado. Galego. Ó, o José Bispo, lá de Palmares Paulista. Fala, Zé.
5: Que é pelo Luciano.
0: Boa tarde. E aí, tudo bem com o senhor?
1: Vamos
0: na
1: luta.
0: Como é que tá por aí? Tudo na paz?
5: Ô, Luciano, eu gostaria de pedir, rapaz, fazendo um favor, você podia tocar pra nós aí, as Águas São Francisco, com o Gini Gênio. Vamos oferecer aí pra nossa equipe aí, das usinas aí, dos palitos dos, tudo na puxada. Beleza? Pra todos nós aí, pra você. Fica com Deus.
1: Obrigado, bom trabalho, amém, nós aí. Todos.
5: E até a próxima. Beleza? Não esquece da oração pra nós não, hein? Tchau, tchau.
1: Alô, meu amigo. Um grande abraço pra você. Tudo de bom, viu? É. Ih, moçada. Eita, nós, hein? Agora é... essa moda aqui pegou eu de jeito, hein, rapaz? Vai ter que descobrir o nome correto dela. Hã? É, não sei não. Não saber agora, viu, Rê? Hã? Você sabe como é que é, né? Hã? É fogo, rapaz. Um abração por lá pro Tuquinha lá da Vidrobox. Alô, Tuquinha! Abração pra você, viu, Rê? Pessoal lá da Carrocerias Ferreira, né? Isso, tá lá o Paulinho, tá toda a galera por lá. Meu grande abraço. Estão sintonizados, estão curtindo com a gente. Pessoal da California Store. Alô, Chiquinho. Alô, toda a galera da California Store. Um grande abraço pra vocês, né? Também vai lá pra Cia de Rodeios, Califórnia. Meu grande abraço. Estão sempre ligadinho com a gente, sempre sintonizado e bom demais. Chegando, Paula Fernandes. Participação, Simone Mendes. Circo.
12: Tá explicado. 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
0: É, Canal 1 FM. Rodeio e Viola, meu filho, bom demais da conta. Moçada, vamos nós aqui. É, alô, Adriana Guandalini, um abraço pra você. É, se for possível, toca a música Sem Você Não Sei Viver. É, essa daí é Delay e Dorivan, né? É isso? Sem Você Não Sei Viver. Acho que é essa. Deixa eu ver se é essa moda aqui. Sem Você Não Sei Viver, Delay Dorivan. Acredito que é essa aqui, ó, Adriano, ó.
2: Gente, obrigado.

0: Será que é essa, Adriana? Moda boa, você tá doido, vê? É, manda você, Luciano, a todos os ouvintes da canal, os meus familiares, parentes e amigos, a dona Cidinha Campanha, o senhor Rodolfo, Gilberto, lá em Matão, pro pessoal da Loja Luminar. Abraços, Deus abençoe você, toda a família, ótima semana. É, também pra tia Joana, lá em Monte Alto, que tá ouvindo o programa. Tá certo, um abração a você, meu Adriano, e a toda a família, todo o pessoal por aí. 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Esse eu conheço, esse eu indico, esse eu confio, viu, Vi? Eita, nós. Ó, Fedô. Fala, Fedô.
1: Boa tarde, Luciano. Quero ouvir hoje o Pescador, com o Cacique Pajé. Oferecer lá um bom programa pra você, primeira. Muita saúde, paz e amor. Oferecer lá pro Léa Guarona, pro Fininho, pro Palão Pedreiro, pro Santo de Guaíra, pro Cachoeira. Vai lá pro Mário, pro Aldemir, pro cara do bairro, esposa dele, dona Fia. Aí que o meu vizinho Tiodita, dona Lúcia, esposa dele, vai lá pro Natal, pro Porteira. Vai lá pro Henrique Corintiano, pro Ier Corintiano, vai lá pro Henrique. Vai lá pro japonesinho do Pema, lá pro Leãozinho. Vai lá pro meu amigo Candango, e o filho dele. Vai lá pro Levi e o Aricide. E vai também lá pro Bambocão, o mais é. Obrigado, Luciano.
0: Falou, meu amigo, valeu, obrigado, um abraço. Tem mais gente aqui, ó. Olá,
2: Luciano, boa tarde, Domingos aqui de Santa Adélia. Mandamos um modão pra nós aí, o Rio de Piracicaba, aí. Toda a galera aí do Poxa do Palito Doce. Pra todos que tá ouvindo a Canal 1 aí.
0: Falou, meu amigo, um abraço, bom demais. Ó, Luquinha, fala, Luquinha.
3: Boa tarde, Luciano, companheiro. Aqui é o Luca de Monte Azul. Como é que você tá, Luciano? Bom? Ô, Luciano.
0: Oi.
3: Toca o modão do Ronaldo Viola e João Carvalho aí, carro de boi. Falei, Estampinha, Nicote, Araquara, Santo Antônio, Bassorocá, pro Cezinha, pro Balado. Tata do Queijo, pro Nicola 2, pro Luciano Vidraceiro aqui de Monte Azul, apelido dele é Tchão Carreira, manda oração pra nós aí, Luciano, um abraço.
0: Falou, meu amigo, valeu, obrigado, um abraço. Fala, Ricardinho, representante JM Autos em Monte Alto.
4: Aô, Luciano da Luz, como é que tá, companheiro?
0: Tamo aí na luta.
4: Por aí? Boa semana, hein, meu velho?
0: Igualmente pra mim.
4: Tô queimando o chão preto aqui, ó. Já tão passando pra tua terra natal aí.
0: Aí, bonito.
4: Vamos que vamos, hein? Tudo de bom pra você aí. Parabéns pela sua programação. Mais uma segunda-feira. E tudo de bom pra todos de Monte Alto, Taquaritinga e região aí. Valeu, meu querido.
0: Valeu,
4: quando você puder, passa aqui em Monte Alto aí. E encosta aqui pra nós tomar um café. Abraço. Foi na roda aí, você pode colocar qualquer uma do Goiânia Paranaense que tá válido.
0: Tá válido.
4: Valeu, senhor!
0: Valeu, meu amigo. Valeu, Ricardinho. Valeu, obrigado. Um abraço. Bom demais da conta. É, Ricardinho, não é fácil não, filho. Bora lá. É, organizar, hein, filho. Organizar pra nós poder melhorar a frota, né, filho? Eita, nós. 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Chega de prosa, filho, bora de moda. Chitãozinho, Chororó, amigo do peito.

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0: É, Canal 1 FM, Rodeio e Viola, meu filho, bom demais da conta. Vamos ver quem tá aqui. Olha ele aqui, nosso amigo Zé Luiz Tracini. Fala, Zé.
2: Boa tarde, boa noite, jovem Luciano da Luz. Tudo bem com você? Vê aí, mala amarela, hein? Lourenço e Lorival. Vai lá pro Aguinaldo Cano, Massa, Caguinho, Paulinho, Benevente e os mecânicos aí da GSL. Valeu, Basílio, pelos lambarizinhos. E pra Gergina, minha parente também. Marques de Oliveira, é família grande a todos vocês do meu coração. Zé Carlos Colombo, Sardinha, família Troiano, família Galato, valeu Galatinho, Tomatinho aí, família Monteiro,

0: Olha.
1: Ô, Luciano, manda pra nós aqui. É, ponto final.
0: Ponto final.
1: Eu quero oferecer. Eu ofereci pra dona Nilce Candop, Nilitinho, Paquinho, Nicola do Novo Horizonte. E pra vocês do rádio aí, irmãozinho Jurupema. Ana Rosa, a todos os ouvintes. E com Deus abençoe a tua semana, Deus abençoe
0: amém,
1: vocês.
0: Amém, obrigado sempre, igualmente, eu sei o Paquinha tá da família aí, tá bom?
1: Adriana Gondalino também, oferecer pra ela a família dela.
0: Valeu.
1: Com Deus abençoe.
0: Amém, tchau, obrigado. Tchau, tchau. Bom, também manda um abraço lá pro padre Paulo Mick. Alô, padre. Um abração pra você, tudo de bom.
2: Boa tarde, Luciano. É, eu quero escutar uma música aí, se você puder tocar pra mim uma música. Teodoro Sampaio, eu gosto de mamar no peito a cabritinha. Feliz pra meu filho Danilo, minha nora Vânia, minha filha Andréia, minha neta Ana Carolina, meu esposo, né? Meu homem que eu amo tanto, João Carlos. E para todos que estiverem ouvindo, para vocês da rádio, obrigado, Luciano.
0: Balão, obrigado, um abraço.
3: Luciano, boa
0: Oi.
3: Tarde.
0: A Rosa
3: Quem Matioli. Fala é a Rosa Matioli. Eu quero que você faz um favor de mandar a oração para mim, viu? Que toda segunda-feira eu espero a oração sua, que é maravilhosa.
0: Tá certo.
3: Viu?
0: Obrigado.
3: Quero que você manda pra mim, fazendo um favor, tá bom?
0: Tá joia.
3: Beijo, fica com Deus, um bom começo de semana, viu? Tchau, tchau.
0: Valeu, Rosa, obrigado, um abraço. Boa tarde, Luciana, aqui é Thiago Morata, tudo bom? Toca aí se você tiver com o Lio Léo, Cabo Mesquito, muito obrigado, tudo de bom pra você e sua família, forte abraço. Valeu, Thiaguinho, obrigado, um abraço a você, ao pai, a mãe, esposa, irmão, toda a família aí sintonizado, curtindo. Mandar um abraço pro pessoal, Serjão Loja de Carnes. Tá lá, são duas lojas, viu? 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Chega de prosa, bora de moda, Chico Rei Paraná, Zezé de Camargo e Luciano, saudade de nós dois. Alô Júnior, lá em Matão, vai pra você. Alô Clodoaldo, nosso gerente

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6: É, Canal 1 FM, Rodeio e Viola, meu filho, bom demais da conta. Deixa eu ver, tem gente pra falar com a gente aqui, vamos ver quem tá por aqui. Fala, meu filho.
8: Boa tarde, Luciano da Luz, é o Clodoaldo Fernando Express. Luciano, gostaria de escutar a música Arado Velho, com o Cacique Pajé. Feliz para você, para minha esposa Clonice, para minha filha Gabriela, para o meu primo Periquito, para todos os ouvintes da Canal 1. Obrigado, Luciano.
6: Falou, Clodoaldo, valeu, obrigado, um abraço, bom demais da conta.
9: Oi, Luciano da Luz, boa tarde, Maria Domingos, Santa Adélia. Eu queria pedir a música Colina do Amor, Léo Canhoto e Robertinho. E eu vou oferecer para o meu esposo João Domingos, vai lá para Helene Embo, para Tata do Queijo, para Ana Rosa, vai para Marina, vai para o Laerte Pirassoli e Ione, vai lá também para o seu João Bataiela de Itajubi, que sempre está oferecendo música aqui para nós em Santa Adélia. E vai para todos os ouvintes do seu programa, Luciano. Muito obrigada, tenha uma feliz semana.
6: Obrigado igualmente pra você e toda a família, tá bom? É, boa noite, Luciano, tudo bem? Volte pra mim com Chico Amado, Xodó, já tem alguém no meu lugar. É, e ofereço a você, a todos os meus parentes, de um modo geral, lá de Matão, pra minha esposa Marli Venâncio aqui comigo. Sou Benedito Venâncio, filho caseiro aqui na área de lazer do Sindicato Metalúrgico de Matão, aqui da Praia do Juqueta, em Borborema. Se eu for atendido, ficarei muito grato. Tchau, obrigado. Valeu, meu amigo, obrigado, um abraço, tudo de bom pra você e toda a galera em Borborema. Boa tarde, Luciano, abraço a todos. Celso Zanotti, Novo Horizonte. Alô, Celso, um abraço pra você em Novo Horizonte, sintonizado, curtindo. Alô, Luiz Adriano, uma ótima tarde pra você, meu filho. Chega de prosa, bora de moda essa daqui, ó, Teodoro Sampaio, o Bocão.

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0: É, canal 1 FM, Rodeio Viola, meu filho, bom demais da conta. É, boa noite, Luciano, um grande abraço, Estro Trevisoli, na Sintonia Américo-Brasiliense. É, por gentileza, colocar meu nome na mensagem especial do jovem Cauã e da Daniela e também da senhora Cleusa. Abraço, meu amigo, Deus te abençoe. Se der pra trocar Christian Ralph, camisa manchada, te agradeço, meu, muito obrigado. Falou, meu amigo, valeu, obrigado, um abraço pra você e pro pessoal aí de... É, Américo Brasiliense, né? Quero mandar um abraço lá pro Luquinhas Palaori, né? Lá em Santa Lúcia. É isso, né, Luquinhas? Santa Lúcia, né? Mandar um abraço lá pro seu Nelson Irano. Alô, seu Nelson Irano, abração pra você. Ó, Marina.
2: Boa tarde, Luciano da Luz. A Marina, se der pra ouvir, o canarinho do peito amarelo. Mandar pra todos da minha família, pra todos os ouvintes. Vai pra Ninha do Cito São Luís, pra mãe dela, pra Ana Rosa e família, Dona Josefina de Havaí, Maria Domingos de Santa Adélia, e para você e família. Deus abençoe. Uma boa tarde, abençoada semana para todos nós.
0: Valeu, obrigado, abraço. Fala, Toninho.
3: Ô, Luciano, boa tarde. É o Toninho Celeiro, tudo bom?
0: Tá bom, e você?
3: Manda uma musicônica para nós aí. Estamos curtindo seu programa aqui.
0: Tá certo.
3: Obrigado.
0: Alô, Toninho, valeu, obrigado, um abraço. 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Você quer comprar uma traia? É. Aquela artesanal mesmo, chique. Uma passadinha lá na saída pra ajuda o pé, lá tá lá, cabresto, rédea, cinto, chinchão, laço e uma tantada de coisa. Passa lá, meu filho. Isso, tá lá o Toninho, bom demais. Ó, nosso amigo aqui, ó, Reinaldo Almeida lá de Catanduva.
4: Aô, meu amigo Luciano da Luz, boa semana pra nós. Tamo aqui, hein? Segundou. Ligado no Rodeio e Viola, meu povo. Ô, Luciano.
0: Oi.
4: Programação excelente pra variar, né?
0: Obrigado, hein?
4: Meu amigo, se puder, toque aí. Velha Porteira.
0: Velha Porteira.
4: Um forte abraço, Reinaldo Almeida aqui de Catanduva, sucesso sempre, Luciano. Agora chega de prosa, bora de moda, meu amigo.
0: Chega de prosa, bora de moda, valeu, meu amigo Reinaldo Almeida, um abraço pra você, tudo de bom, né, Vê? Tá lá sintonizado, curtindo lá em Catanduva, ó, e se precisar de um profissional aí, Vê, isso, pra instalações de TV, cerca elétrica, aquela parte de vídeo, sabe? Ah, vou pôr umas câmeras, uns trem. 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Bom demais da conta? Isso mesmo. Bora! Bora continuar, né, Vê? Isso aí. 18 horas, 1 minuto.

Hora santa, hora sagrada, hora de levarmos o nosso pensamento a Deus. Pare um pouquinho, mesmo que seja em pensamento, eleve-o, reflita, fale com Deus. O tijolo. O tijolo, ele não escolhe onde ele quer ficar. Na sala, na cozinha, no banheiro. Ele não tem a opção de escolha. E muitas vezes, uns ficam na parte de baixo, na base, para sustentar as colunas, outros acima. Às vezes, Deus te coloca embaixo. E tu não entendes que é para sustentar muita gente que está em cima. Deus nos coloca onde Ele quer. E pode ter certeza, onde quer que estejamos, Deus vai nos usar. Somos todos tijolos na obra do nosso Deus. Se estamos em cima, no meio ou embaixo, não importa. O que importa é que estamos na obra. E na obra, tijolo é tudo igual. Ninguém põe a mão no arado e olha para trás. Sabia? Ninguém põe a mão no arado e olha para trás. O reino exige mãos ocupadas e olhos fixos. Seguir a Cristo, a Deus, não é uma atividade de tempo parcial. Colocar a mão no arado significa que você aceitou uma tarefa. Olhar para trás significa que seu coração ainda está preso ao que você deixou. O passado não pode ditar o seu rumo. Muitas vezes, o olhar para trás não é apenas saudades de coisas ruins ou de acontecimentos, algo, mas o apego às seguranças antigas que nos impedem de avançar para um novo caminho, para um novo Deus. Você tem tentado arar o campo da sua nova vida? Olhando para as pegadas do passado? O que você precisa deixar de olhar hoje para que o seu caminho seja reto e produtivo? Te deixo essa pergunta. O que será? O que é que você deveria deixar? Você imagina? Assim é a minha, a sua, a nossa vida, né? Assim a gente vai vivendo, né? Sem olhar para trás. E assim a gente deixa conselhos, né? Alguns. Oculte menos os erros. Trate as falhas de forma aberta para que todos aprendam com elas. Em vez de criar um ambiente de medo, onde as pessoas escondem os problemas. Mude de ideia, sem medo.
Mudar de opinião diante de novos fatos não é sinal de hipocrisia, mas de maturidade e crescimento pessoal. Ouça mais do que fale. Você tem duas orelhas, dois ouvidos, apenas uma boca. Por um motivo. Ouvir com atenção ensina mais do que tentar impor sua voz. Cuide da sua saúde mental e física. Durma bem, descanse no tempo certo para manter o corpo e a mente funcionando com energia e clareza. Escolha bem suas companhias. Mantenha por perto pessoas que somem, apoiem seu crescimento e tragam paz, afastando o que drena sua energia. Valorize o seu tempo. Faça bom uso dos seus dias agora, pois a responsabilidade aumenta e o tempo de hoje nunca mais volta igual. Busque provas antes de julgar. Peça fatos e evidências antes de tomar uma decisão definitiva ou mudar o que pensa sobre alguém. Seja tolerante com o que não sabe. Aceitar que você não tem todos os detalhes de uma situação reduz o estresse e evita reações precipitadas. Dê o seu melhor no presente. Concentre-se nas tarefas do dia a dia, com dedicação e honestidade, sem pressa excessiva, para controlar o futuro. Pratique o autocuidado diário. Reserve alguns minutos do seu dia para respirar, meditar, falar com Deus ou simplesmente curtir a própria companhia em silêncio. Assim, a gente vai lapidando, moldando, aprendendo. Cada dia mais. Deus conhece os seus pesos e convida você a entregar suas preocupações a Ele. Não tenha medo. Jamais. Não pare. Não desista. Não deixe de acreditar, de sonhar, de lutar, de seguir. Lembre-se sempre que aquele que cuida de você não dorme e não descansa jamais. Obrigado, Pai Celestial, por mais este maravilhoso dia. Obrigado pelo dom da vida. Obrigado pela família, pelo trabalho. Obrigado por tudo aquilo que tem feito por nós. E que neste momento o Senhor possa sim curar todos os nossos irmãos e irmãs enfermos. Que o Senhor possa acalmar os corações e as mentes desesperadas. Que o Senhor possa levar sorriso, alegria, luz, coragem, força, dignidade a todos aqueles que precisam e confiam em Ti. Obrigado, Pai Celestial.

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6: É, Canal 1 FM, Rodeio e Viola, meu filho, bom demais da conta. Alô, Edson, um abraço pro seu Edson Trevisoli, um abraço pra você, tudo de bom, viu, meu filho? Bom também. Manda um abração lá pro nosso amigo Serjão, né? Opa! Nosso amigo Serjão, lá em, lá no Arizona, né, filho? Isso, não é lá em Arizona, né? É o Serjão Trevisan, lá no Arizona, no bairro Arizona, né? Ali em Tabatinga, Curupá. Alô, Serjão, um abração pra você, meu filho. Ô, Luciano, manda mensagem a Tati, ótima semana, um abraço. Valeu, Tati, obrigado, um abraço pra você também. Vamos ver quem mais aqui. Fala, meu filho.
7: E aí, meu parceiro, e aí, Anjinho, boa noite aí, querido. Um abraço aí, ó. Mandando um toque aí, cara. Tem como você mandar um salve aqui pra nós aqui em Nova Europa? Todo mundo ligado na sua audiência aí. Todo mundo fã, todo dia aí. Tamo no bar do Mauro aqui, rapaz, fazendo um churrascão aqui. Comemorando aí o aniversário do nosso amigo Kleber Malho. O pescador de dourado. O bicho é louco, hein? Tá aí, Aldão, o Marcel. Gibão Eletricista, DJ Fumaça, o Manga Lavador de Carro, o Alê, Marcão. Marcão Eletricista e o Parada, o nosso grande velhote apaixonado aí. O Parada é foda, hein? Toma dois estadalos e cai pra trás. O homem é louco.
6: Famoso lebre.
7: O Dão também, nosso vereador aí. Manda aí pra nós aí, do Nick Tinoco. Qualquer uma que manda aí, nós estamos dentro.
6: Falou, meu
7: boa
6: filho.
7: Boa noite aí.
6: Valeu, obrigado, um abraço. Um grande abraço também aqui pro nosso amigo Arlindo Roberto Junto, Arlindo Parmeirense. Alô, César, um abração pra você. Alô, César, vai lá pra Leonice, pro Mentirinha, toda a família também, meu. Muito obrigado, um abraço.
8: Ô, Luciano, boa noite. É o Fabrício de Catanduva.
6: Fala, Fabrício.
8: Se for possível, manda a minha terra distante, Teodoro Sampaio, para todos os ouvintes. Toda a galera aqui de Catanduva e região, Taquaritinga. Tchau, obrigado.
6: Tchau, obrigado. Abração pra você. Não desanima, não, Fabrição. Boa noite, Luciano. Aqui é o Cláudio Bitim. Gostaria de ouvir com o Leandro Leonardo, Sublime Renúncia. Se for atendido, meu muito obrigado. Desejo a você uma ótima semana nas bênçãos de Deus. Valeu, meu amigo. Obrigado, viu? Um abraço pra você. E a todo o pessoal aí de Ibitinga, sintonizado, curtindo, né?
9: Boa noite, Luciano da Luz, a Dona Irene Matão. Eu tava na capital do interior da Brada, não deu pra gravar a oração, manda pra mim.
6: Vamos mandar. Véio.
9: Manda o Reino Encantado pra nós, eu, Zezé, todo mundo tá ouvindo aí da região. Obrigado, Deus abençoe.
6: Falou,
9: tudo de bom.
6: Valeu, um Doninão. Um abraço pra você, tudo de bom. Tem mais gente aqui, ó.
10: Ô, Luciano da Luz, boa noite, tudo bem? É o Ismael Barrinha, como que você tá, meu irmão?
6: Eu tô bem, você.
10: Tô aqui mais uma segunda-feira vendo esse programa maravilhoso seu.
6: Obrigado.
10: Luciano, hoje, se for possível, gostaria de escutar com o Chitãozinho Chororó, Terra Tombada. Desde já, meu irmão, te agradeço, tudo de bom, que o nosso Senhor Jesus te abençoe sempre. Você continua sendo esse grande cara que você é. Manda uma oração pra mim, Luciano. Fica com Deus, tudo de bom.
6: Falou, meu amigo, obrigado, um abraço. Vamos ver quem mais aqui, é o Marcos Bernal.
11: Alô, Gauchão, boa noite. Aqui é o Marco Bernal, Fernando Prestes. Faz tempo que a gente não se fala, hein, Gaúcho.
1: muita correria na usina, né, rapaz? Ô, Gaúcho, manda pra nós aí, Esteio de Aroeira. Essa música é bonita, hein? Ofereci aqui, ó, né? Tá aqui na chácara, tomando uma gelada aqui, assando uma carne aqui. Aqui na chácara Montanara, aqui perto da Aparecida. Vou oferecer aqui pro Vandinho, que tá aqui, o Moed, um amigo nosso aqui. E oferecer pessoal aí de Fernando Presta, Aparecida, Agulha. É, tá eu, meu cunhado e toda a galera aqui, vai vir mais gente aqui também, né? O cachorro. E vou oferecer aí também pessoal da usina Nardini, né? Frente corredor aí, frente 20 e frente 16. Beleza, Gaúcho? Cada um está de bem com a vida. Um grande abraço, meu amigo Gaúcho. Boa noite, meu amigo Luciano. É, estou aqui na chácara do meu cunhado Wanderson Rodrigues Montanari, Rondinho, trabalha na Linho, está de férias. Nós estamos tomando uma gelada aqui. Vou pedir para você Casa de Caboclo com Chitãozinho Chororó, ou o mais antigo aí, se você puder para nós aí. Vou mandar pro Moedo, que tá com nós aqui. Mais tarde vai chegar uma galera aqui, o cachorro. Mandar pro meu sobrinho, pai Bernal. Vou mandar também pra minha irmã Machilene, pessoal de Agulha, Fernando Prestes, o Luciano da Luz. Não sei que vai ficar aí no comando hoje. É, vou falar uma coisa para você. Um bom trabalho aí. Uma ótima noite abençoada. Aqui é o Marco Bernal, viu? É, vou mandar também, ô Luciano. Pessoal da Zenardinho também. Frente 20, frente 16. Pessoal também tá na rodagem lá, o Vandão, o Pinato, todos lá. Beleza, Luciano? Cada um está de bem com a vida. Um grande abraço, Luciano. E uma ótima noite pra você. Tudo de bom.
6: Falou, meu amigo. Valeu, obrigado. Um abraço pra você também.
11: Ô, Luciano da Luz, você tá bom, meu parceiro? Boa noite já, né? Ô, Luciano.
6: Oi.
11: Manda pra nós aí, se possível, meu companheiro. Cadeira vazia com o João Mulato. Vai pra vocês aí da rádio, companheiro. Manda lá pro Urso lá de Santa Ernestina, pro seu velho Cachoeira, pro seu Adão, manda pra equipe Toca Porco daqui de Dumont, e o Lucas Xavier de Pradobis, ele e o pai dele. Positivo, meu amigo, tamo desse lado
6: do parque também. Positivo e operante.
11: Manda lá pro cavalo lá no rancho dele lá. Falou. Beleza, companheiro? Firma na trave.
6: Beleza.
11: Vai, cachorro.
6: Sai, cachorro. Alô, Mazinho Nunes, um abraço pra você, tudo de bom, pra você e toda a família ligado, sintonizado, curtindo, viu, Vê? Mazinho vai falar, daquele abraço. Chega de prosa, então bora de moda. Geno, mais o Geno. As águas do São Francisco.

0: Queria ver com a galera. Gera, vamos ver a galera, quer ver? Pra ver se vocês estão afinadinhos, só o refrão sem a banda aqui, só vocês.
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1: Bom demais da conta, Rodeio Viola, meu filho Luciano da Luz, te fazendo companhia até às 21h com muita música bonita. Eu, você, você e eu, nós dois juntos, mandar um abraço pro Nicássio. Alô, Nicássio. Diz que o trem lá tá daquele jeito, né? Diz que falou, Luciano, só água, granizo e o pau tá torando aqui no Paraná, velho falado. Jesus amado. Alô, Luiz Vasconeto, abraço pra você. Alô, Zé Antônio. Alô, Maria Cis, meu grande abraço também pra você aí. Jesus, tá piscando tudo aqui, filho. Como é que tá o trem? Será que lá fora, como é que tá o... Será que tá mandando um relâmpago lá fora e tá querendo chover? Que aqui dentro nós não analisa nada que tá indo lá de fora, mas de repente, né, filho? Será, meu Deus? Ó, Paulinho, fala, Paulinho!
2: Boa noite, meu jovem garoto, certamente, tudo bem por aí? Segundo, rapaz, lembra ninguém, não, né? Ó, nem o pior, nem o pior. Simplesmente ele, hein, quem? Luciano da Luz. Alegrando toda segunda-feira, hein? Luciano, essa semana de setembro vai ser a melhor, hein? Você não tá entendendo, não. Ó lá! Essa semana a minha Crisal fica mais experiente, hein?
1: Aê!
2: É mais um ano de vida.
1: Bora, né? Pra cima festejar.
2: É a Marta. Isso, garoto! Nem pra ninguém, minha Crisal. Ela vai mandar os parabéns do esposo Paulinho Cândido, da filha Jennifer, do pai Zé Botinha, do irmão Careca e das netas Manu e Sofia, hein? Rapaz,
1: olá! E os parabéns do Luciano da Luz também, claro, com certeza.
2: Aproveitar e mandar um abraço apertado pra todos os nossos amigos e também pro povinho, né? Sabe quem é, né? Do ATLS. Bora pra cima, Luciano. Mas aqui no puxo da Maria Chorão, né?
1: Alô, Paulinho, um abraço pra você, tudo de bom. Fala, Bido. Ó, meu vizinho, Bido. Ei, Bido, vem falar.
3: Boa noite, companheiro Luciano, meu vizinho. Manda uma moda aí pra nós aí. Moda especial lá pro Paulo Junqueiro. Valeu?
1: Falou, Bido. Valeu, obrigado. Um abraço, tudo de bom pra você. Uma ótima noite. Bom demais. Deixa eu ver quem mais aqui, ó.
4: Alô, Fabiano, boa noite. Marquinhos Manaíba de Fernando Prestes.
1: Fala, Marquinhos.
4: Fabiano da Luz. Manda pra mim aí, Boi Tufão.
1: Trocou.
4: Falei pro Marquinhos Bernal aí, ó. Acabou de pedir música aí na Canal 1. O Periquito, o Pedro Neto, o pessoal da usina Nardino, usina Colombo, usina Catanduva, minha esposa André Vicentini, Degar Veloce, Bill Botassin, Maradona, e todo mundo tá conectado aí, de A a Z, sem exceção a ninguém. Positivo, toque é pra
1: positivo
4: nós aí.
1: Positivo e operante. Tchau, tchau. Tchau, obrigado.
5: Boa tarde, Luciano, boa tarde, é eu mesmo, Depósito. Aí, tamo aí, eu tô com o D, né, os companheiros aqui por fora, Canão, Canim. Ô, Colombo, segura aí, pessoal do Colombo. Ô, Bar do Camargo. Ei. Fala aí, tô com o nome da música. Chico Rei Paraná lá.
6: Não, Chico Rei Paraná, o Desatino, do Ronaldo Viola.
5: Aê, é nóis. Falou, um abraço pra todo o povo da região. Obrigado.
1: Alô, Depoli, valeu,
5: ô, Luciano, obrigado, abraço. Vai pro povo lá do bairro do Ricinho, bairro do Sabião e o meu companheiro aí, hein? Um abraço.
1: Falou, meu amigo, valeu, obrigado, um abraço. Fala, Cachoeira.
7: Oi, Luciano da Luz, aqui é o Velho Cachoeira. A música é Praia Deserta. Tô mandando para os dois meninos do Mão, Adriano e Rodolfo, a dona Cida do Posto Tropical, o netinho Delo Miguel, a Aninha do Cinto São Luís, a Marina, Pedrinho da Costa, Santo Santana, Seu Adão, Lourival Pedro, Chapéu Preto, Bota de Cândido Rodrigo e o Zé Rosa de Pirangi. Obrigado, Luciano.
1: Falou, meu amigo, valeu, obrigado, um abraço, ó, Pedro.
8: Luciano, eu esqueci de mandar a música aí, vai lá pro Lemão Mecânico, o Sargento Leonel, e vai lá pro Juarez. E vai lá pro japonês no paraíso lá. Meu amigo, fala que eu não falo dele. Obrigado, Luciano.
1: Falou, meu amigo, valeu, obrigado, abraço. Tem mais gente aqui, ó.
9: Boa tarde, Luciano da Luz. Julião de Monte Azul. Pois vamos de fogão de lenha, estão de chororó. Mandar pro Carlão do Bicho, Gerardinho Bezedor. Dona Cida do Tropical, toda a minha família aqui de Monte Azul Paulista. e todos os Monte Azulense, pessoal lá de São Felipe lá, curtindo em alta aí, ó, canal 193. Ô Luciano, manda a mensagem pra gente, por favor. Muito obrigado.
1: Falou, meu amigo, valeu, obrigado, um abraço, bom demais da conta, né, filho? Moçada, eita, nós, deixa eu ver aqui, ó o Reginaldo, fala, Reginaldo.
10: Boa noite, Luciano, é o Reginaldo de Santander, tá acomodando, tinha um carreiro pra mim, moradia, ofereço pra minha mãe Cidinha, pra todos ouvindo da Canal 1, pra todo o povo aqui de Santander, um forte abraço, Luciano, minha mãe vai prosear.
11: Boa tarde, Luciano, aqui é a Cidinha de Santander, quero ouvir com César e Paulinho, você marcou pra mim. Ofereço para minha irmã Toninha, meu cunhado Dorival, para Ângelo Delemar, o Cláudio Palma e a Tata do Queijo. Tenha uma boa noite. Tchau e obrigado.
1: Tchau, obrigado. Abração para vocês, toda a galera em Santa Adélia, meu grande abraço. Manda um abraço pro maluco lá, né? Toda a família Monteiro, um grande abraço. Também o pessoal na Taquara, Palito, locutor de rodeios, também o Chuchu Sonoplasta. Chega de prosa, bora de moda. João Vitor e Rafael, pescador.

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12: É, Canal 1 FM, Rodeio e Viola, meu filho, bom demais da conta, Luciano da Luz fazendo companhia até as 9 horas da noite com muita música bonita, bom demais, tem mais gente aqui, ó.
13: Boa tarde, Luciano, tudo bom?
12: Bom.
13: Luciano, manda a música do Milionário Zé Rico pro meu filho. Aqui é o Gilberto Xavier que tá falando. Manda pro Lucas Xavier, do Milionário Zé Rico, a minha voz. E manda pro Adriano Cavalo, o Rodolfão também lá de Dumont, tá? E um grande abraço. Você manda mensagem pra mim, por favor. Obrigado.
12: Alô, meu amigo, valeu, obrigado, um abraço. Manda um abraço lá pro Gustinho. Alô, Gustinho, um abraço pra você, o gordinho. Hey. Manda um abraço também lá pro Deus do Amor. Tá sumido, né, Vinho? Isso aí não. Eu acho que Deus zebra, enfim. Aí, legal. Rei de Novo Horizonte.
14: Ô, Luciano da Luz, tá bom? Ele cola o Horizonte. Tá com modão pra nós aí hoje. Com triparada dura. Tranca a porta e me beija. Eu ofereci lá pro Ventania, Tampinha, todo mundo. Tiago, comedor de bolo, Laurinho de Gastadinho, Bernardo O, Tata do Queijo, Maria Campanha, Mariano Padarinho Central, Rogério da Ocaia, Tiago, comedor de bolo, pra todo mundo que tá sintonizado aí. E nós tá tomando uma breja aqui. Deus que abençoe todos nós.
12: Amém, um abraço, nós amigo. Todos.
14: Tudo de bom, você.
12: Boa noite. Boa noite.
14: Eu esqueci, amigo.
12: É.
14: Parabéns, hoje é o seu dia, dia do radialista. Deus
12: muito
14: que abençoe.
12: Obrigado.
14: Você, todo mundo da Canal 1 aí, todo radialista do Brasil. Ok? Obrigado,
12: valeu,
14: amigo.
12: Meu um amigo. Obrigado, um abraço, tudo de bom pra você também. Valeu! É, hoje, dia 21 de setembro, dia do radialista. Tem mais gente aqui, ó.
15: Boa noite, Luciano da Luz. Aqui é o Adão Ferreiro Prado, que tá fazendo Vavaz. Queria pedir uma música pra você aí, Poder do Criador. Oferecer pro Jerônimo lá da padaria, o Paulina da Orme, meu tio Juscelino, São Dom Pessudo de Montioto, sou Cachoeira, sou Laurindo, Cavalo do Mão, Rodolfão e meu pai Zé Ferreiro Prado de Montioto. A turma aqui da fazenda, estamos fazendo um javali no tacho aqui hoje. E para tudo aí da canal aí que estiver sintonizado aí. Obrigado, viu? Um bom trabalho. Manda uma oração pra nós. Obrigado, Deus abençoe.
12: Falou, meu amigo. Valeu, obrigado. Um abraço pra você, tudo de bom. Ô, Luciano, abraço pra você. A Cléo, alô, Cléo. Um abraço pra você também. Fala, Rosilene.
16: Boa tarde. Luciano, eu quero... Daniel, estou apaixonado. Eu quero curtir. Ponha pra mim escutar... Logo pra mim, eu quero escutar, é Rosimeire Guto.
12: Rosimeire Guto, um abraço pra você. Boa tarde, Luciano, estamos por cá na audiência sintonizada. Segundo, toca neguinho parafuso pra nós, molezinha na segunda. É, tô vendo. Esse é o Prateado. Falou, Prateado. Um abração pra você, viu, filho? Tá sintonizado, curtindo. Por cá ainda, né? Por cá ainda sem chuva, né? Até então, estamos, né? Vamos ver mais tarde amanhã, né, velho? Chega de prosa então, bora de moda. Ronaldo Velho, João Carvalho, carro de boi. Manda um abraço lá pro Daniel Ordem. Alô, Dani, um abração pra você, viu, velho?

0: Vem, Bita, vem.
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10: É, Canal 1 FM, Rodeio Viola, meu filho, bom demais na conta, cê tá doido? Segunda-feira, uma melhor do que a outra, só aqui, 93,7, Canal 1 FM, Luciano da Luz fazendo companhia, pilotando a máquina sonora, meu filho, isso mesmo. Ó, Zé Carlos Colombo, fala Zé.
11: Boa noite, Luciano, aqui é o José Carlos Colombo, dá pra tocar Tribunal do Amor? Uma música que o Adalto Panichelli gostava muito. Infelizmente, segunda-feira ele faleceu no HC Ribeirão. E os médicos aqui mandaram para lá quando tinha praticamente secado o rim, dado infecção generalizada. Ele faleceu e foi o sepultamento na quarta-feira lá em Monte Alto, às 4 horas da tarde. Um grande amigo.
10: Oh, sentimentos à família.
11: A gente teve de coração aqui, viu? Vai fazer muita falta, ele que ouvia sempre seu programa, o programa do Edson Cândido aí. Então, infelizmente, já perdemos o Adalto Panichelli. Vou mandar essa música também para o Zé Luiz Strachini, para a Maria lá em Monte Alto, o Zé César, a Cidinho Paquinha, o Dr. Osmar Arnone, o Sardinha Despachante, o Santo Valência, o Natalino Pipoqueiro. E todos os demais ouvintes que tiver ouvindo seu programa, minha mãe a Cleide, minha filha Natália, um abraço, um bom começo de semana para você e todos os ouvintes com bastante saúde, né? Tchau, tchau.
10: Falou, meu amigo, um abraço para você, tchau, tchau. E meus sentimentos à família Panichelli, né? Fala, Luiz.
12: Ô, Luciano, boa noite, meu amigo. E aí, tudo bom, Luciano? E aí, chuva, muita chuva, não? Choveu um pouquinho hoje, hein, Luciano? Só modona aí, Luciano. Rapaz, programão bom, né? Ele fica direto aí, Luciano. Ó, ele tá um lugarzinho pra você ir, você fica direto com nós aí na Canal 1. Beleza, meu amigo? Manda aí um modão pra todo mundo aí da Canal 1, pro Gaúcho, pra Malu, pra todo mundo aí da Canal 1, pra você, Luciano, pra você e sua família. Manda lá pra todos meus amigos lá do Turbo, meus amigos lá da Cruz da Igrejinha lá, no quadro lá, meus amigos lá do quadro, e na Fazenda Cachoeira aqui. E manda lá pro Mortal lá em Matão, que tá ouvindo a Canal 1 também. E manda lá pro meu irmão Carlinho, que tá escutando a Canal 1 também. E meu pai tá escutando a Canal 1, beleza?
10: Beleza.
12: Manda aqui, Luciano. Estamos ouvindo aqui, se você conseguir mandar pra mim o César de Paulinho, fazendo um favor, Luciano. Manda aí pra todo mundo, meus amigos do Turbo aí, beleza? Lá pro Matheus, beleza? E pra todo mundo aqui da região, falou, ô, Luciano, esquece não é aqui não, meu amigo, manda meu sobrinho também, ele mora lá no Mortale lá, e manda oração pra nós, por favor.
10: Falou, meu amigo, valeu, obrigado, um abraço pra você. É, então, hein, rapaz, se o pessoal tiver informações aí, né, teve o helicóptero, não é que o Rick, né? Rick da dupla Rick Renner, né? Estava hoje E o pessoal tá, já faz um bom tempo aí que tá sem notícia, né? Então, tomara que não tenha acontecido nada de ruim, que eles tenham conseguido pousar, né? Tá certo? Tem mais gente aqui, tava sem notícias já faz algumas horas, né?
0: Boa noite, Luciano da Luz, tudo bom?
10: Eu tô bom, José.
0: Luciano, aqui é o Teixeirinho de Reginópolis.
10: Fala, Teixeirinho.
0: Se for possível, tocar uma música do Rio Negro, Solimões, Só Lembrança.
10: Só Lembrança.
0: Ofereço pra minha esposa Solange, pro meu irmão Bento, lá na querida cidade de Linhos, o Bento. Toca lá, gente boa.
10: Gente boa.
0: E também pro meu irmão Dirceu, lá no bairro Cabo Verde, município de Urula. E pra todo mundo que está antenado na cada um aí, ó, Luciano da Luz. Um abraço, fique com Deus, que Deus abençoe sempre em nome de Jesus. Tudo de bom, filho.
10: Falou, meu amigo, tudo de bom pra você. Alô, Nicasso, você viu então, hein, filho? É assim, Nicasso. E a Maria aqui. Ô, Luciano, não sabia que hoje é dia do radialista, meus parabéns, viu? E muita paz, saúde, forte abraço, boa noite pra você, Maria Tassi. Valeu, Maria Tassi, obrigado, viu? Um abração pra você aí, tá? Obrigado aí, obrigado pelo carinho, tá bom? Boa noite, Luciano, manda um abraço pra mim, o Breno, esposa Samanta, minha filha Rafaela, daqui de Ribeirão Preto, toca uma do João Paulo e Daniel pra nós. Alô, meu amigo, um abraço pra você, viu? Pra você, pra esposa Rafaela, né? Não, pra filha Rafaela e pra esposa Samanta, né? Um abração aí, viu? Obrigado pela companhia, pela sintonia, tá certo? Grande abraço pra vocês, deixa eu ver aqui. Fala, Júlia.
3: Boa noite, Luciano da Luz. Aqui é a Júlia Polido. Eu gostaria de pedir a música Aquela Parede. Eu gostaria de oferecer para os meus netos João Pedro, Miguel e Cauane, para minha filha Ariela, para meu marido Pedro. E para todos os seus ouvintes, fica com Deus, Deus te abençoe, Luciano. E manda a oração da tarde para mim, Lu, eu gosto muito de ouvir as suas orações da tarde, tá? Eu agradeço se você mandar para mim, tá? Obrigada, Lu, eu agradeço.
10: Valeu,
3: imensamente.
10: Obrigado, um abraço para você.
3: Quando você manda as orações para mim, a oração da tarde para mim, tá?
10: Tá, joia.
3: Boa noite, fica com Deus, Deus abençoe.
10: Boa noite, amém nós todos. Chega de prosa, bora de moda. Quero mandar um abraço lá pra Dona Vilma, pro seu Paulo, né? Lá pro Paulinho, pro Pedrinho, pro Daniel, né? O pessoal lá no Rancho Santa Mônica, né? Isso mesmo, lá restaurante Santa Mônica, família Ferreira. Meu grande abraço, estão sempre sintonizados, curtindo. Um abraço a vocês aí, muito obrigado pela companhia, pela sintonia, né? 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Chegando, Cacique Pajé, Velho Arado.

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0: É, Canal 1 FM, Rodeio e Viola, meu filho. Bom, ainda não tem notícias, né? Do helicóptero que estava o cantor Rick, da dupla Rick Renner, né? Então aí, o pessoal vai acompanhando aí pelas redes sociais, pela TV, né? E vai passando as informações pra gente aqui, tá bom? Porque existia mau tempo, né? De onde eles decolaram, lá no estado de Santa Catarina, né? Então, pode ser como pode não ser, né? Pode ser como pode não ser. A gente espera que não seja, que seja somente uma, realmente uma falta de comunicação, né? É isso aí. Ó, César, um abração pra você, viu? Bom demais. Aqui é a Guiomar. Fala, Guiomar.
3: Oi, Luciano, boa noite, tudo bem com você? Joia. Parabéns pelo dia do radialista.
0: Obrigado.
3: Que você é um radialista maravilhoso, viu? Igual o rapaz falou aí, você tem que ficar mais dia com a gente. Obrigado. Porque é muito pouco. Segunda-feira é muito pouco. É, toca qualquer uma aí pra mim, do Chitãozinho Chororó. Tô te ouvindo, viu? Manda oração pra mim. Tudo de bom pra você. Boa noite. Um beijo. Fica com Deus. Da Guiomar.
0: Valeu, Guiomar. Obrigado. Uma ótima noite pra você também. Tudo de bom. Boa noite, Luciana Luz. O Trinca tá ligado com você. Parabéns pela programação. Valeu, Trinca. Obrigado, um abraço. Bom demais. Fala, Adriano.
4: Alô, Luciano. Boa noite. Mando um abraço lá pro Turvo, pro Ico. E pro Luciano. O gatão mal acabado lá. Manda aquela CTV aí no jeito. A loira do carro branco.
0: A loira do carro branco.
4: Manda aqui pra Monte Alto também. Um abraço.
0: Falou, meu amigo. Valeu, obrigado. Um abraço pra você também. Tudo de bom, viu? Eita. Vamos ver quem mais aqui, ó. A Márcia. Fala.

0: Tô aqui na fazenda, aqui ouvindo você quietinho aqui, bom.
1: Bom demais.
0: Daqui um pouco eu vou jantar, certo? Mas tá bom o programa. Segundou, hein?
1: Segundou.
0: Uma boa semana pra você, tá? Pra
1: Obrigado
0: nós.
1: para nós.
0: Com a graça de Deus. Se puder, depois você manda mensagem pra nós. Um abraço. Fica com
1: Tudo
0: Deus,
1: pra
0: meu
1: você,
0: amigo.
1: tudo de
0: Tchau,
1: bom.
0: tchau.
1: Mandar um abraço lá pro Marco, cozinheiro, pra esposa, tá ligado, tá sintonizado, tá curtindo.
2: Ô, Luciano, boa noite, meu querido. Você tá bom?
1: Eu tô bom, José.
2: Aê, programão arrojado, hein? Aí sim, hein? O Luciano é o Gabriel de Catanduva, né? Estamos aqui na VO.
1: É.
2: Na usina Catanduva. No puxa da garapa aqui. Estamos aqui no pátio aguardando iniciar o carreiro. É para nós enfrentar a noitada, beleza? Aí depois, se você pudesse, toca para nós aí, como acorde Moraci, escultura divina, fazendo um favor. Tá bom, Luciano? E vai para todos os pessoal que está no trampo aqui, ouvindo a canal. Beleza? Tudo de bom, Luciano. Um abraço. Com Deus.
1: Falou, meu amigo, valeu, tudo de bom pra você também. Alô, Sebastião Pedro, um abraço pra você, viu, filho? É, boa noite, Luciano, tudo bem? Tenha uma ótima noite, uma semana abençoada pra você, sua família, valeu, forte abraço ao Bentão, lá de Lins. Alô, Bentão, um abraço pra você, filho.
3: Santa Luz, boa noite, tá bom? Boa noite, abraço, é o Pretinho, Novo Horizonte. Santa Luz, toca pra nós aí. Pescaria, não foi ser pra todo mundo gostar da moda, amigo familiar do Pretinho, hein? Lá pra galera da usina estiva lá no puxa do Palito Doce, pra galera da frente 3, pra galera do bate e volta. Frente a geral aí da colheita picada aí, das duas usinas aí. Especialmente pra minha irmã Manuele.
1: Falou, meu amigo, valeu, obrigado, um abraço, boa noite, Luciano da Luzademir Tasso, mandou uma música pra nós com o Goiano Paranense, Colar de Paixão, ofereço pra você, Maria Tasso, Luiz Bertone, a dona Cida do Posto Tropical, os frentistas, todos os ouvintes, uma boa semana, se for atendido, ficarei muito grato. Valeu, Ademir Tasso, obrigado, um abraço, tudo de bom, chega de prosa, bora de moda essa daqui, ó, Christian, mais o Ralph, camisa manchada.

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0: Canal 1 FM, Rodeio e Viola, meu filho, bom demais da conta. Tem gente pra falar com a gente. Fala, bebezão.
2: Ô, Luciano, e aí, meu querido? Aqui é o bebezão Palmeira de Matão. É nós aqui de novo, vamos que vamos. Aí, Luciano, manda qualquer uma que tá na ponta da agulha aí. Manda uma do Milionário Zé Rico, a dupla que marcou, rapaz. Ou essa música que a mulher perdeu, o Pepito acabou de pedir aí, você marcou pra mim. Isso, música muito bonita também. Eu ofereço pra todos os ouvintes, pra nação palmeirense, pra todos os... pra quem gostar da música, pra você, meu querido, pessoal da canal, pro povo da Coritiba. Ofereço pros dois Jeriquinhos, o Dino Brado e São Lourenço Trufa, o pessoal da Mecânica Pérez, pro Mexerica, a dona Mexerica, a mulher dele, o Trabiju, pro Bentão de Barapuama, o Rubinho. Eu falei com o Rubinho esse dia no celular, falou que não dá mais lá não, vem embora, né? Mas não sei não, só acredito, vendo, uma hora daqui em Matão, ele mora em Matão. Vou passar em frente da casa pra ver se ele tá aí mesmo. Aí eu abri aquela boquinha lá, mandar pra quem de novo, né? E o nosso amigo, o Luiz Sassini, onde tá o Sassini? Ei, Sassini. JBL, a JBS, né?
0: JLS.
2: Sumiu do mar. Falou, meu querido, fica com Deus, Deus te abençoe, tenha uma excelente semana, tá? E fui, tchau. Obrigado, foi mais um prazer em falar contigo, mais uma bela segunda-feira. Tchau.
0: Falou, meu amigo, valeu, obrigado, um abraço. Ó, nega, fala, nega.
3: Amigo Luciano da Luz, tudo bem, meu querido? É a Nick de Fernandópolis, na escuta, amigo Luciano. Só um tempo nós com o João Mulato e Douradinho, violeiro sem viola. Seu fotente, agradeço o coração, fez esse mandão pra você, pra nossa amiga hoje, pra mãezinha dele, pra dona Cida, aí do Posto Tropical, seu netinho Miguelzinho, seu filho Bernardo, todos os frentistas, pra dona Cidinha Campanha e família, pra dona Josefina, da cidade de Havaí, sua sobrinha séria, pro Leandro de Bitinho, suas povoadas, pro Santo Santana de Catanuvo, pro Chapéu Preto, sua família, pro Zé Rosa. Também pro nosso amigo Trinca, da marca Volkswagen, e pros caminhoneiros Borracher também. Amigo Luciano, manda mensagem, tá bom? Pra nós mandar pra familiares e que você tenha uma semana super abençoada, você e sua família. Um beijo pra vocês, fica com Deus, tchau, tchau.
0: Valeu, nega, obrigado, um abraço, tchau, tchau, tudo de bom, até mais.
4: Fala, gente. Luciano, boa noite. É o Abraão de Araraquara.
0: Fala, Abraão.
4: Luciano.
0: Oi.
4: Se possível, toca pra nós aí a Mala Amarela.
0: Mala Amarela.
4: Oferece os parceiros de serviço aí pra todos os ouvintes, beleza?
0: Beleza.
4: Os parceiros é Givanildo, Daniel Arcanjo, Junião, que tá na outra viatura, Brito e o Marcão. Beleza? Falou, fui.
0: Falou, campeão, meu amigo. Fui. Um abraço pra você, tudo de bom.
5: Boa noite, Luciano. Bom, toca uma moda aí pra nós aí.
0: É.
5: Couro de boi.
0: Couro de boi.
5: Fazendo o favor.
0: Falou, meu amigo. Um abraço pra você, tudo de bom, viu? É o... deixa eu ver aqui. É o Jô Schutz, é isso? Deve ser. Parabéns, Luciano, pelo seu dia, para todos da Canal 1, uma ótima semana para vocês. Valeu, Rose, obrigado, um abraço para você, pro Pedrinho, para todo o pessoal aí.
6: Ô, Luciano, boa noite. Boa noite a você, a todos os ouvintes aí. Uma ótima semana para todos. Deve tocar para nós aí, alerta, oferecer a toda a galera lá do grupo Só Por Deus, a todos os amigos aí que estão antenados, ouvindo essa programação bacana, beleza? E a todos vocês aí da casa da canal, um forte abraço aí, fica com Deus.
0: Falou, meu amigo, valeu, obrigado, abraço. Boa noite, Luciano, parabéns pela programação, pelo seu dia de profissão, se possível toca pra nós aqui, saudade me fez voltar, tinha um carreiro, o cacique Pajé, Laço da Saudade, Pedro da Panfletagem, toda a família Pedro de Jaboticabal, valeu Pedro, obrigado, um abraço.
7: Ô, Luciano, boa noite, meu amigo. Como é que você tá? Tamo por cá, Lapa, Paraná, chuva, água, mas tá bom demais, né? Glória a Deus que tá tudo bem, né? E espero que aí também esteja tudo bem. Uma noite abençoada aí, uma semana abençoada aí pra todos os ouvintes do seu maravilhoso programa. E é aquilo que eu falo, meu irmão, você não pode ficar fora da programação e diária, e não tem como, você entendeu? Cara igual você, um cara humilde, você entendeu? Um cara prestativo, um cara que tem um carinho pelo ouvinte, pelos ouvintes, né? Né? Isso daí é muito importante, cara.
0: Obrigado.
7: Não é só a locução, não. Também tem que ser meio que um cara carismático, né? Com os ouvintes. Isto ganha muito ponto. Mas meus parabéns, viu, cara? Deus abençoe, continue te dando dom da locação, né? E que Deus te abençoe grandemente aí. Manda pra nós aí, Cabocla Tereza, quero oferecer pra todos os ouvintes aí, da região aí, que tá curtindo o seu maravilhoso programa, e pra todos nós aqui também em Lapa, né? Tamo junto e firme. Forte abraço, meu irmão, fica com Deus aí, cê é bom demais, cê tá doido.
0: Valeu, meu amigo Nicasso.
7: Amigão meu aqui, que trabalha com a gente, que tá lá em José Gonçalves, de Minas Gerais, escutando o seu programa aí. Manda
0: um abraço pra ele.
7: Valdeir.
0: Valdeir.
7: Tá, na escuta aqui.
0: Alô, sempre. Valdeir, lá em José. Fechou, meu irmão? Gonçalves, trabalha de com Minas. A gente. Um abraço pra você, viu, velho? Tudo de bom. Boa noite, meu amigo Luciano. Alô pra nós aqui em Poço de Caldas, Minas Gerais. Aqui é o Zé Macedo. Manda um abraço pra esposa Maria Luísa e meu filho Daniel. Tamo junto na escuta aqui. Valeu, obrigado. Um abraço pra galera em Poço de Caldas também, Minas Gerais, né? Chega de prosa, então, bora de moda. Leandro e Leonardo, sublime renúncia.

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0: Rodeio e Viola, meu filho, bom demais da conta. Como é que tá o teado aí, filho? Fala pra mim. Tá tudo certo? E bom demais, você tá doido, né? Aí bonito. Então tamo nós aqui, então. E é só moda no peito, né, filho? Uma melhor do que a outra, você tá doido. Eita, vamos ver quem mais aqui, ó, pra falar com a gente aqui, ó.
2: Boa noite, Luciano, aqui é Matoso de Catanduva, toca aí pra nós aí, João Mineiro Marciano. João Mineiro Marciano, caminhão é assim, vai pra todos os caminhoneiros que estão na estrada aí, tá bom? Amanhã tá pegando estrada, se Deus quiser, em nome de Jesus. Pra minha mãe, Ana Maria, que mandou um abração pra você aí, tá bom? Pra minha filha, Luísa Dóris Garcia, na Vila Solta aqui. Fica com Deus.
0: Amém, obrigado, um abraço pra você, tudo de bom.
3: Boa noite, Luciano. É nós na fita.
0: Aí, Paquinha, velho, falada.
3: Parabéns pelo dia do radialista. Dia de vocês todos, viu?
0: Abraço pra vocês aí.
3: O que é que você manda pra nós hoje?
0: É.
3: Mulher do Mistério, se for possível. Falou? Ofereço para todos os seus ouvintes. Um abraço.
0: Falou, Paquinha. Um abraço.
1: Luciano, Deus abençoe a sua semana. Fique com Deus. Tchau, tchau.
0: Valeu, Cidinha. Obrigado. Um abraço. Tchau, tchau.
1: Parabéns. Com Deus. Tchau, tchau.
0: Amém. Obrigado.
1: Nossa Senhora cuidando. Tchau.
0: Alô, Paulo. Um abraço para você. Quero mandar também um abraço pro Paulo Oliveira lá em Guariba, sintonizado, curtindo. Vamos ver quem mais, ó.
4: Ô, Luciano da Luz.
0: Oi.
4: Boa noite, tudo bem, Luciano?
0: Bom.
4: Graças a Deus, né? Luciano, aqui é o Bel da Vila Romana.
0: Fala, Bel.
4: Eu vou de carona pra sua música tocar aí, pode ser?
0: Pode.
4: Aí, ó. Aí eu ofereço pra minha esposa Fátima, né? Pros meus cunhados lá do Horto Guarani. Pro meu cunhado Bentão aqui do Jardim São Sebastião. Pro meu amigo, seu Valmir da Vila Buscardi. Pro meu irmão Nercim da Secap. Enfim, Luciano, pra todo mundo que estiver ouvindo. Pra você também, viu? Tá? E sorte o modão pra gente ouvir, Luciano. Tchau, tchau. Um abraço. Bom programa aí. Sorte o musicão.
0: Falou, meu. Valeu, obrigado. Um abraço. Tem mais gente aqui, ó.
5: Boa noite, Luciano. Aqui é o Tico de Novo Horizonte. Manda
0: fala,
5: um modão
0: Tico,
5: pra nós ouvir com Christian Ralph, Toalha Molhada. Ofereço pro meu amigo Ventania, Leonardinho, mais conhecido como Top Team. Leandrão, que tá na puxa do Palito Doce. E a todos que estiverem ouvindo, o Valentim, meu vizinho também, que deve estar lá, né, atendendo o pessoal no bar. E a todos que estão no bar dele, um forte abraço, Luciano, fica com Deus, tudo de bom, tchau, obrigado, hein.
0: Tchau, obrigado, pessoal. Ó, é um aviso importante, pessoal que tá aí pela rodovia, né, pela SP-333, próximo ao Leiteiro, né, que é pra frente, né, pra quem vai sentido Marília, né, fica pra frente de Itápolis, né, quem vem de lá pra cá depois de Borborema, né, aconteceu, né, um tombamento de um caminhão e a pista tá interditada, tá certo? É no quilômetro 189, tá, da SP-333, então aí o pessoal tem que vim com cautela, né? Caminhão de cano, um tombamento de um caminhão de cano e a pista está, a rodovia está completamente interditada, sem previsão de liberação, né? Então aí o pessoal aí pelas estradas aí, né? Quem já puder fazer o desvio, né? Dependendo, né? O pessoal já entra lá no trevo lá de Novo Horizonte, né? Vai dar um desvio talvez um tanto quanto grande, mas, né? Então, pessoal aí que tá aí na SP-333, tanto sentido Marília quanto sentido Ribeirão Preto, no quilômetro 189, né? Então, tá interditada, tá bom? Tá certo? Então, vai o aviso aí pra galera aí, de repente a galera tá ligadinho, tá, né? Tá pela estrada, tá curtindo, já fica atento, né? Pra tomar cuidado aí, tá certo? Um abraço pra vocês. Tem mais gente aqui, ó.
6: Boa noite, Luciano da Luz. Aqui é o seu João Bataerde, Itajubi.
0: Fala, quero seu
6: que
0: João.
6: Você manda as músicas que tiver na ponta da agulha aí pros meus amigos de Itajubi, Vila Roberto, Santa Adélia, Taquaritinga, Monte Alto e Jaboticabal. Um abraço, meu amigo. Que Deus te abençoe.
0: Falou, seu João Bataerde. Obrigado, um abraço. André. Que coisa, rapaz, o que ele tá fazendo hoje? É uma bananinha ali, será? Rapaz, o homem é enjoado, né, rapaz? Olha lá, churrasqueira aceso, pau torando, Brahma Chope, ai, ai.
7: Boa noite, Luciano, da Luz. Aqui é o André de Pindorama, parabéns pela sua programação, como sempre, né?
0: Obrigado.
7: É a melhor, não tem que questionar, né? Luciano, manda o próximo nome pra minha esposa, Wanda Cachaceira, o Rafael de Pindorama, nosso amigo, o Baio, pro Marquinho, pra Vaninha, pro nego velho lá de Santa Adélia, aquele cupim de ferro, e pra todo mundo que tá ouvindo, e principalmente pra você, meu rei. E que Deus te abençoe sempre. Vou tomar um shampoo.
0: Tá certo, bom também. Abraço pra você, pra todo mundo aí, viu? Tudo de bom. Boa noite, Luciano. Nós mandamos parabéns pra minha esposa, Luísa Pereira. Está aniversariando hoje. Mandou uma música apaixonada. Alô, Luísa Pereira, parabéns, felicidade, muitos e muitos anos de vida. Alô, Claudemir Rock. Um abração pra você, tá recebendo os parabéns do esposo Claudenir, viu? Ó o Gilbertinho Trabiju aqui, ó.
8: Ô Luciano da Luz, boa noite, manda um abraço lá pro Tião Mortari, a Rose, o O Wilson lá de Santa Ernestina e a Adriana de Itacoaritinga. E a Zeza aqui do bar.
0: Falou, meu amigo Gilbertinho. Um abraço também pra galera lá do Varejão do Campo. Meu grande abraço. Boa noite, Luciana. Meus parabéns pelo seu dia do radialista. É o Pipoca de José Bonifácio. Tudo de bom pro senhor. Valeu, Pipoca. Obrigado, um abraço. Chega de prosa, bora de moda. Esteide Arueira, Liu e Léo.

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11: É, Canal 1 FM, Rodeio Viola, meu filho, bom demais da conta. Você está ligado, sintonizado nos 93,7 da minha, da sua, da nossa, Canal 1 FM, ouvindo o melhor do sertanejo. Isso mesmo, meu filho, Luciano da Luz, te fazendo companhia até as 9 horas da noite, com muita música bonita e você participando. 16-3252-7293, bom também. É, boa noite, senhor, tudo bem? Aqui é Vinícius Watshaper, da loja Brutus Country, de Bocaina, é isso? Ou é hashtag Shaper? Como é que é aí o nome aí? É o Vinícius, fala pra mim. É, queria pedir uma moda e mandar pra todos os ouvintes da rádio. Essa é braba de boa, companheiro. Caçador, tinha um carreiro e pardinho. Alô, meu amigo. Eita. É... O Vinícius, né? Alô, Vinícius, um abraço pra você, meu filho. E toda a galera em Bocaina, né? Meu grande abraço aí, tá certo? É. Head Shaper, deve ser, né? Head Shaper. Alguma coisa assim, né, Vinícius? Pois você escreve aí pra nós como é que nós pronuncia aí, tá bom? Tá certo? Pessoal da loja Brutus Country de Bocaina, um grande abraço a vocês, meu. Muito obrigado, viu? Tá certo? É, porque às vezes a gente. É Head Shaper mesmo, tá certo, obrigado, viu? Às vezes a gente vai pronuncia errado, né? Tá certo, bom também. Esse é o cara que forma chapéu e aí bonito, aí. Então tá certo. Vinícius, Head Shaper da loja Brutus Country, tá certo. E aí bonito, né? Tá a galera de Bocaina aí, região aí, né, Vinícius? Hã? Precisou, ó, corre lá, né? Isso, corre lá na loja Brutus Country, lá em Bocaina. Tá vendo? Tá com o chapéu meio aba, meio desarrumada, meio desajeitada, né, velho? Hã? Que é, você sabe, é, joga pra cá, joga pra lá, põe no domóvel, acabou que vai, senta em cima, e vira que é trem. Aí vocês vai e procura lá o Vinícius, Head Shaper, lá da loja Brutus Country, aí em Bocaina, aí na região de Bocaina, né? É Bocaina, Dourado, Jaú, é tudo próximo aí, né, Vinícius? É isso, né? Tá certo? É Bocaina, Dourados, né? Dourado, né? É isso? Dois córregos, né? Dourado, né? E tudo aí mais ou menos, né? Torrinha, essa região tudo aí, né? Tá certo. Um abraço aí pra vocês, né? Estão sempre ligados aí, um abração aí, né? Essa eu passei não faz nem muito tempo, faz uns 20 dias atrás, passei por perto, aí fui lá em Torrinha, né? E aí passei por aí. É o pessoal aí, é a região aí, tá certo? Então o pessoal aí procura lá o Vinícius lá, na loja Brutus Country, tá bom? Chique, valeu Vinícius, obrigado, meu filho, um abraço pra você. Ó o Jeff, fala Jefferson.
3: A carta, coloca a música, a carta.
11: A carta.
3: Dá pra colocar a música pra mim.
11: Aí não vai dar tempo, né, Jefferson, pra nós tocar a carta pra você, mas nós toca a próxima, viu? Tá? Tá bom, nós vamos tocar a Praia Deserta com o Milionário Zé Rico. Em vez de nós tocar a carta pra você, tá mandando lá pra Renata, lá da Pai também, né, Jefferson? Tá bom? Combinado? Ó o Gilbertinho Trabiju aqui, ó.
12: O Luciano da Luz, amanhã é aniversário do Renan Rochite.
11: Ah, é? Abração pro Renan Rochite.
12: Que faz rodeio.
11: Abração pra ele, viu? Ô Luciano, tudo bem? Manda um abraço pra Cleusa. Ela pediu pra você enviar a mensagem ao Janiquini. Um grande abraço pra você e sua família. Valeu, Janiquini. Valeu, Cleusa. Um abraço pra vocês, tudo de bom. Vamos ver quem mais aqui é pra falar com nós aqui. Pera aí, vamos lá.
13: Boa noite, Luciano da Luz. Boa noite. Aqui quem fala é o Marçal de Itaquinas. Luciano da Luz, eu queria oferecer a programação inteira para todos os ouvintes e dizer que você é um belo apresentador.
11: Obrigada.
13: E que toda segunda-feira eu estou aqui ao pé do rádio escutando você. Eu trabalho de guarda à noite e toda noite eu estou aqui no pé do rádio escutando você. Eu agradeço muito.

0: confiarem, que gostam do trabalho da gente aí, bom demais, tá bom? Tá chique. Ó, o nosso amigo Rafael. Também vai pro velho do Rio, a Fátima, Heitor e a Tina de Pindorama. Fala, Rafael.
1: Boa noite, Luciano. Aqui é o Rafael de Pindorama. Se der tempo, toca uma do Chitão e Chororó, Peão de Rodeio. Vai pro meu pai, pro Betinho de Matão. E vai para os meus amigos de Pindorama, pro Thales, pra família toda Bresque. E vai para o Andrezão, pra Wanda, pra Catrine. E vai para a Fátima Tretini, pro velho do Rio, pro Fabrício Ferraz, pro Pitoco. E também vai para o seu Walter Verona e família toda dele. E vai para o Tom lá do Ara, São Geraldo de Catanduva. E vai para o João Miguel, pro Neto, pro Taxadinha de Ariranha. E pro meu primo Rogério Chaves de Taquaritinga e a família toda dele. Só que eles não sabem chorar, eles fazendo assim, ó. Falou, Luciano.
0: Alô.
1: E hoje é dia do Radialista. Parabéns pelo seu dia,
0: obrigado,
1: você, hein? E a equipe toda.
0: Falou, meu amigo. Valeu, obrigado. Boa noite, Luciano. Você toca um modão pra nós, Tião Carreiro e Pardinho. Canção da Madrugada. Manda pra todos que curtem Tião Carreiro, pro meu parceiro Ezequiel. E pra você, Luciano, um abraço. Valeu, valeu, obrigado. Um abraço. Um abraço pro Vantuir, também pro Ezequiel. Alô, Vantuir, Alôzinho, um abraço pra você lá em Matão. Também pro Ezequiel. Ezequiel, como é que tá? Tá bem? Tá firme? Tá bom? Aí, bonito, né? Vamos ver. Fala, Cassim.
2: Aô, Luciano da Luz, vai de guerra. Você tá bom?
0: Eu tô bom,
2: Ezequiel. Rapaz, eu vou falar uma coisa pra você, viu? Acho que é a primeira vez que eu tô mandando um áudio pra você aí. No canal. Eu, às vezes, eu converso mais com o Gaúcho aí. Mas é o Cassim, barbeado, aqui da curva da igrejinha. Ô, Luciano Velguera, nós estamos no Baracão Assombrado aqui escutando você, viu?
0: Aí é bom, é.
2: Valeu,
0: bom,
2: meu. Bonito. Abraço, oh, Deus te abençoe.
0: Dois pra você.
2: Se você puder pôr uma do. Naquelas modonas que nós gostamos mesmo, Bermonte e Maraí, nós estamos na escuta. Falou, filho. Abraço pra todo mundo aqui da região. Eu acredito que todo mundo tá ouvindo você. Beijo no coração. Tudo de bom, meu amigo. Abraço. Não, vou falar uma coisa pra você, viu, Luciano? Rapaz, aqui tá ventando, hein? Rapaz do céu, Luciano, às vezes dá umas ventanias aqui.
0: É.
2: Chega a balançar a antena aqui, rapaz. Derruba o. Aí perde o contato com a torre, você entendeu?
0: Entendeu.
2: Mas acho que hoje é segunda-feira, acho que não vai ventar, não, viu? Costuma mais ventar de fim de semana aqui. Mas estamos tocando desse jeitinho mesmo, viu? Até que não tá ventando, mas tá aqui, viu?
0: Tá abraço, certo. Tudo demais. Bom demais, um abraço. Manda um abraço pro nosso amigo Wilson Delvec, o rei dos taxistas lá em Jaboticabal. Meu grande abraço, bom demais da conta. Meu muito obrigado a essa galera que participa com a gente, mais de 100 participações, meu muito obrigado. Chega de prosa, bora de moda, milionário José Rico, praia deserta.

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9: É, Canal 1 FM, Rodeio e Viola, meu filho, bom demais da conta. É isso aí, Luciana Luz fazendo companhia. Até daqui a pouco, né, filho? Eita, deixa eu ver, tem gente pra falar com a gente aqui, vamos ver quem tá aqui. Fala, meu filho.
10: E aí, Luciano da Luz, tudo bem, cara? Luciano, esse dia a rádio tava meio fora aqui em Boa Esperança aqui, fora aí da sintonia. Agora a sintonia também tá bom.
9: Aí bonito.
10: Estamos levando aqui, escutando as modas aí, mas tá tudo chique. É, Luciano, não desfazendo de ninguém, cara, porque toca uma pra nós aí do milionário, do mundo nada se leva, cara. Pensa numa moda boa.
9: Boa.
10: É isso que salva pra nós. Não adianta ser grande, não adianta ser mais do que ninguém. Porque do mundo nada se leva.
9: Nada se leva.
10: Deus abençoe. Manda aqui pra minha esposa Denise, o pessoal da Ponte Alta, tá? Meu nome é Rivael, tá? Um abração, Luciano. Deus abençoe.
9: Dois pra você, Rivael.
10: Os demais locutores aí que são bênção de maravilha. Vocês sabem trabalhar, sabem o que é a locução, a comunicação. Deus abençoe. Um abraço, filho.
9: Falou, Riva, valeu, obrigado, um abraço pra você e toda a galera em Boa Esperança, viu? É, manda um abraço pro pessoal lá no bar do Vantuí, lá em Barrinha, tá certo? O pessoal tá sintonizado, curtindo. E eu vou ficando por aqui, né, Vi? Quer fazer o quê, né? Hã?

É, tô indo embora pra voltar quando? Na próxima segunda-feira, tá certo? Das 16 às 21 horas, das 4 horas da tarde às 9 horas da noite. Luciano Aluzzi fazendo companhia aqui nos 93,7 da minha, da sua, da nossa, Canal FM, toda segunda-feira, tá bom? Tá chique? Então, ó, segunda-feira você sintoniza. Terça também, quarta, quinta, sexta, sábado, domingo, segunda de novo. Isso, isso mesmo. Sintonize 93,7 e você vai ouvir o melhor da música sertaneja, tá bom? Luciano Aluzzi, então, toda segunda-feira aqui das 16 às 21 horas, tá certo? Um abraço a cada um de vocês, uma ótima e abençoada semana, que tudo que vocês almejam e desejam possa se realizar nesta semana, tá certo? Bênção de Deus a todos nós, muita saúde a todos nós e paz, o resto vai correndo atrás, tá certo? Valeu, até mais! Tchau, tchau!